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0: Muito bom dia, são 7 horas 6 nos Açores. Vamos saber quais os títulos em destaque com o André Rodrigues. Bom dia. Bom dia, André.
1: Olá, bom dia. Olá, bom dia. Aumentam as detenções por crime de incêndio florestal mais 4 vezes até 15 de agosto do que no ano passado. Que eram, responde com mísseis contra bases norte-americanas na Jordânia, a resposta ao ataque norte-americano deste domingo.
0: Começa agora a edição das 7.
1: Aumentaram as detenções por crime de incêndio, é o que revelam os dados da Guarda Nacional Republicana até 15 de agosto. Na comparação com os dados de 2025 e também de 2024, as detenções por incêndio florestal aumentaram cerca de 4 vezes e Leiria é o distrito com mais casos. Liliana Monteiro.
2: A Zona Centro é a segunda região do país com mais povoamento florestal e é em Leiria que mais incendiários têm sido detidos este ano. Dados da GNR revelados à Renascença espelham a realidade das detenções por incêndio florestal e mostram que em Leiria foram detidas 35 pessoas, um número que contrasta e muito com as 5 detenções do ano inteiro de 2025 e outras 5 em 2024. Segue-se depois o distrito de Vila Real com 29 detidos, Braga com 27, Guarda com 25 detidos. Os números nacionais de detenções levadas a cabo pela GNR aumentaram de 2024 para 25, de 24 indivíduos para 42. Mas o aumento é ainda mais expressivo, ou seja, de 42 para 165 pessoas este ano e apenas até 15 de agosto.
1: Liliana Monteiro, os dados da GNR sobre detenções por crime de incêndio. Já a Polícia Judiciária deteve 46 pessoas, metade ficaram em prisão preventiva. Este é um trabalho conjunto com o jornalista Diogo Camilli, que está já publicado no site da Renascença. Mais de 3 mil enfermeiros recém-licenciados não conseguem ser contratados pelo Serviço Nacional de Saúde. Em causa está a não aprovação dos planos de organização para este ano, que definem os recursos humanos disponíveis nas unidades de saúde. De acordo com o Jornal Público, a situação acontece numa altura em que a Ordem dos Enfermeiros estima que faltem cerca de 14 mil profissionais nos hospitais e centros de saúde. Já a Direção Executiva do SNS garante que o processo de aprovação dos planos de organização para este ano continua em curso. Vai ser hoje apresentada a solução para o futuro elevador da Glória em Lisboa. A proposta da Carris pretende conciliar segurança, engenharia e património. O equipamento vai ser integralmente renovado com um sistema atual e certificado. O anúncio que surge a poucos dias de se cumprir um ano do acidente do elevador da Glória que, recordo, matou 16 pessoas. Na atualidade internacional, o Irão anuncia um ataque esta manhã à base aérea norte-americana de Al-Minhad, nos Emirados Árabes Unidos. É a resposta ao ataque à ilha iraniana de Larak, que provocou a morte de um número ainda indeterminado de elementos da Guarda Revolucionária e também de civis. Já antes, duas bases militares norte-americanas na Jordânia tinham sido alvo de ataques iranianos. Esta ofensiva norte-americana de domingo contra o Irão foi a primeira desde o final de julho. Tragédia no Nepal, são agora 913 as vítimas mortais confirmadas nas enxurradas da passada quarta-feira. Ainda registro de mais de 4 mil desaparecidos, entre eles cerca de 900 trabalhadores que estarão retidos no interior de túneis de projetos hidroelétricos. Em Chipre, prosseguem esta manhã por via marítima as buscas para localizar os 18 desaparecidos do ferry que naufragou ontem na costa norte do país. Naufrágio que fez, até ao momento, 8 vítimas mortais confirmadas. Durante a noite, 2 helicópteros equipados com a capacidade de visão noturna e drones participaram nas buscas até agora infrutíferas. Na atualidade desportiva, a jornada 4 encerra hoje. O Benfica recebe o Estoril depois de uma série de resultados positivos. O técnico Marco Silva admite que, jogo a jogo, a equipa está a melhorar.
3: Do primeiro para o segundo jogo existiram logo melhoras e depois, estando num clube desta dimensão, os resultados ajudam a que os jogadores cresçam também, que os jogadores percebam melhor aquilo que é a nossa identidade. Era importante para nós termos um impacto na massa adepta pela forma como encaramos os jogos. Depois o resultado será uma consequência disso.
1: Marco Silva na antevisão à partida frente ao Estoril, partida com início às 8:15 da noite e com relato aqui na Renascença. A emissão especial de Bola Branca começa depois das 8 da noite. Também às 8:15 joga-se o derby domingo entre Sporting Braga e Vitória de Guimarães. Ainda no futebol, estamos nos últimos dias do mercado de transferências. O lateral esquerdo El Karouani deverá ser o novo reforço do Benfica. O internacional marroquino chegou a Lisboa este domingo, deverá realizar os habituais exames médicos. Já no Porto, Denis Gül pode estar de saída. O Galatasaray da Turquia deverá ser o destino do avançado de 22 anos. Entretanto, a imprensa desportiva indica que Santiago Jiménez já está na cidade do Porto. O avançado mexicano, até aqui jogador do AC Milan, deverá realizar os testes físicos. Ponto final nesta edição às 7. Aziz, está tudo atualizado no site da Renascença.
0: Muito obrigada. Até já.
1: Até já.

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Bom dia, edição de notícias às 7h30, primeira edição na manhã deste último dia do mês de agosto. Bem-vindos a mais uma edição de notícias. Um homem na casa dos 50 anos foi detido este domingo em Águeda, na residência, por suspeita de abuso sexual sobre a enteada, uma menina de 10 anos. Informação é avançada pelo site Notícias de Águeda. A PJ deverá esclarecer esta segunda-feira o caso sob investigação e que terá partido da denúncia da menor, depois de ativada a GNR e de ter sido consumada a detenção. A PJ assumiu a investigação atendendo à natureza dos crimes. O diretor executivo do Serviço Nacional de Saúde esteve de visita à Unidade Local de Saúde da região de Aveiro. Álvaro Almeida quer conhecer os principais dificuldades enfrentadas e travar conhecimento com a nova administração daquela estrutura. O Diário de Aveiro adianta que a necessidade de reforçar recursos humanos foi apontada como uma das principais prioridades. Limitações na urgência e na capacidade do bloco operatório. Outros aspectos citados. Ricardo Correia de Matos, o presidente do Conselho de Administração, voltou a insistir na necessidade de construir uma nova urgência. Já tinha adiantado em recente entrevista que essa é uma aposta para cumprir no curto prazo e procurou sensibilizar o diretor executivo do SNS para essa necessidade. Depois da vitória sobre a Espanha no apuramento para o Mundial de Basquetebol, Portugal defronta hoje a Geórgia, embalada por uma vitória histórica por 89-95 na passada sexta-feira. A seleção nacional enfrenta agora mais um teste de elevado grau de dificuldade. Portugal ocupa o quarto lugar num grupo que apura os três primeiros para o Mundial, frente a um rival direto. O jogo de Matosinhos ganha importância acrescida. Partida de lotação esgotada esta segunda-feira às 19h com transmissão na RTP2. E o Beira-Mar defrontou o Belenenses na segunda eliminatória da Taça de Portugal em futebol. Está fechado o quadro da segunda ronda. Depois do apuramento confirmado frente ao Lamas em jogo decidido na marcação de grandes penalidades na passada sexta, os aveirenses ficaram a conhecer este fim de semana o que o Belenenses regressa a Aveiro para recordar noites de futebol profissional. O jogo deverá acontecer no fim de semana 19-20 de setembro. Na próxima ronda, confirmado o apuramento também da Flor Grade, que eliminou o São João de Ver, e da São Joanense, que eliminou o Passos Brandão, equipas do distrito de Aveiro que seguem também para a segunda eliminatória da competição. O Vista Alegre conquistou o troféu História e Dedicação na apresentação aos sócios. Foi este fim de semana, um fim de semana festivo para a formação da Vista Alegre, que apresentou plantel e equipamentos. O adversário foi o Ansan, equipa de Coimbra. Um jogo que terminou empatado, decidido na marcação de grandes penalidades. A equipa de Ilhavo, que inicia o campeonato de elite distrital dentro de uma semana, no próximo domingo, em Oliveira do Bairro. As festas em honra de Nossa Senhora da Nazaré chegam ao fim, depois dos momentos altos do fim de semana, com a procissão nas ruas da cidade da Gafanha de Nazaré. Esta segunda-feira, os últimos momentos de festa, é dia de aniversário da paróquia, que celebra 116 anos. Há Eucaristia de Ação de Graças às 19h na Igreja Matriz, depois animação musical a partir das 21h30 com o grupo AVR e depois Fernando Correia Marques às 22h30. A festa termina com um espetáculo piromusical à meia-noite. Isto quando se antecipa já mais um festejo, é na cidade de Ilhavo, as festas em honra do Senhor Jesus dos Navegantes, a partir do dia 4 de setembro, entre 4 e 7 de setembro, mais uma edição das tradicionais festas, centradas no Jardim Henriqueta Maia, com artesanato, tabernas, também com um festival. Vamos à Ilha Avó, são propostas que vão aqui ser divulgadas ao longo das próximas edições.

Estamos juntos, Terra Nova, bom dia. Vamos lá fazer deste dia um dia dos bons. Damos uma ajuda com boa música.

0: 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Bom dia, Conta Renova, são 8 horas.
1: São 8 horas, 7 nos Açores. Vamos saber quais os títulos em destaque com André Rodrigues. Bom dia.
2: Olá, bom dia. Apesar do aumento das receitas, agrava-se o prejuízo da TAP, consequência do aumento dos combustíveis. Há cada vez menos portugueses a escolher o Algarve como destino de férias. Empresários hoteleiros dizem que os preços são elevados para as famílias portuguesas.
1: Começa agora a edição das 8.
2: Agrava-se o prejuízo da TAP. A Companhia Aérea Nacional registou perdas superiores a 99 milhões nos primeiros 6 meses do ano, em causa da subida dos custos com combustíveis. Apesar do resultado líquido negativo, entre janeiro e junho, os aviões da TAP transportaram 8,2 milhões de passageiros, um número recorde, é o que revela um comunicado da Transportadora Aérea Nacional. Mais uma semana, nova mexida no preço dos combustíveis. A partir de hoje, o litro do gasóleo deve descer 6 cêntimos, em sentido inverso, a gasolina deverá subir 1 cêntimo por litro. É a atualização prevista para o preço dos combustíveis neste arranque de semana. Há cada vez menos portugueses a escolher o Algarve como destino de férias, tem sido essa a tendência dos últimos anos, este não é exceção, é o que revela a Associação de Hoteleiros do Algarve, numa altura em que muitos milhares de portugueses regressam das férias de verão. A Renascença, Hélder Martins, admite que o problema está no preço. O Algarve é um destino caro para o orçamento de boa parte das famílias portuguesas.
3: Sim, acredito que há menos portugueses a virem para o Algarve, escolhem outros destinos. Há uma percentagem significativa de portugueses que não têm condições para ter férias e, portanto, esses provavelmente ficam em casa, ficam na sua zona e, portanto, há menos portugueses a virem para o Algarve, também porque o preço do Algarve tem subido, mas a ocupação nem por isso tem baixado drasticamente. Portanto, outros mercados têm compensado.
2: É o caso do Reino Unido, Estados Unidos, Canadá e outros países do Norte da Europa que fazem com que a taxa de ocupação no Algarve até agora esteja nos 90%. Para setembro e outubro, Hélder Martins admite que a taxa de ocupação possa manter-se igualmente elevada.
3: Eu diria que setembro e outubro vão ser meses com menos quantidade, com cliente com poder económico maior e nós esperamos andar em taxas de ocupação na ordem dos 80%, o que é excelente.
2: Hélder Martins, da Associação dos Hoteleiros do Algarve, ouvido pela jornalista Teresa Almeida, admitindo que há menos portugueses que preferem a região como destino turístico, mas que mesmo assim é compensada com a procura por parte de turistas estrangeiros. Detenções por crimes de incêndio dispararam. De acordo com dados da GNR, até 15 de agosto foram detidas 165 pessoas, cerca de 4 vezes mais do que no mesmo período do ano passado. Leiria é o distrito com mais detenções, seguido de Vila Real, Braga e Guarda. Já a Polícia Judiciária deteve 46 pessoas, metade ficaram em prisão preventiva. São dados disponíveis no site da Renascença, num trabalho dos jornalistas Liliana Monteiro e Diogo Camilo. O governo deve 38 milhões de euros aos institutos politécnicos relativos a alterações legislativas no setor da educação. Em causa estão alterações no sistema de avaliação da administração pública e o descongelamento da carreira docente, que devia ter sido compensada pelo Executivo. A denúncia é feita ao Jornal de Notícias pelo Presidente do Conselho Coordenador dos Politécnicos, Luís Louros. Diz que as instituições apresentaram a fatura ao Ministro da Educação em março, mas ainda não receberam qualquer verba. Almada deixa de estar em situação de alerta por causa das falhas no abastecimento de água. A decisão tinha sido tomada a 8 de julho, depois de vários problemas com o fornecimento de água, a situação que levou a muitos protestos por parte da população, sobretudo na costa da Caparica. A situação de alerta foi prolongada até hoje, 31 de agosto. De acordo com a agência Lusa, os serviços municipalizados de Almada asseguram que os níveis dos reservatórios têm-se mantido acima dos 70%. Na atualidade internacional, pelo menos uma pessoa morreu, 15 estão desaparecidas, na sequência de uma cheia repentina que atingiu o parque do Grand Canyon, nos Estados Unidos. É consequência da queda de chuva intensa que provocou deslizamentos de terra, situação meteorológica que deverá manter-se para hoje. Prevê-se mais chuva na região oeste dos Estados Unidos. Já no Nepal, só para 913 o número de mortos resultantes da enxurrada da passada quarta-feira. Há ainda registro de mais de 4 mil desaparecidos. No futebol, o Benfica recebe esta noite o Estoril, depois de uma série de resultados positivos. Marco Silva, o técnico encarnado, admite que a equipa está a melhorar jogo a jogo.
4: Do primeiro para o segundo jogo existiram logo melhoras e depois, estando num clube desta dimensão, os resultados ajudam a que os jogadores cresçam também, que os jogadores percebam melhor aquilo que é a nossa identidade. Era importante para nós termos um impacto na massa adepta pela forma como encaramos os jogos. Depois o resultado será uma consequência disso.
2: Marco Silva na divisão à partida frente ao Estoril, que começa às 8:15 da noite, com um relato aqui na Renascença, numa emissão especial de Bola Branca, que vai também acompanhar o derby minhoto entre Sporting Braga e Vitória de Guimarães. Realiza-se hoje o funeral de Narana Coissaró, a partir das 14:30, com uma celebração da palavra na Basílica da Estrela, em Lisboa. Segue-se o cortejo fúnebre às 15:00 para o cemitério do Alto de São João. Narana Coissaró, histórico dirigente do CDS, morreu este sábado aos 94 anos. Ponto final desta edição às 8:00. Aziz, está tudo atualizado no site da Renascença.
1: Até já, André. Até já. Obrigada.

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0: Ai, agosto, agosto, agosto, quase a terminar. Bom dia, segunda-feira, dia 31, pela frente um rico dia de sol. Máximas de 22 graus para Vagos, 23 para Ilhavo e Aveiro.
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Vamos lá fazer desta segunda-feira um dia dos bons. As despedidas de agosto, como deve de ser. Segunda-feira, dia 31. Pela frente, um rico dia de sol, desta temperatura mínima. O vento sopra um pouco mais forte nas terras altas, 26 graus máxima para Anadia, 25 para Águeda, 24 para Oliveira do Bairro, 23 para Ilha e Aveiro. Pela frente, um rico dia.

23 minutinhos depois das 8 da manhã. Bom dia. Saiba, esta semana é possível que encontre o gasóleo mais barato nos postos de abastecimento e a gasolina um pouco mais cara. Isto segundo a previsão da Associação Nacional de Revendedores de Combustíveis, a ANAREC. Temos cerca de 6 cêntimos de descida no litro do gasóleo e aumento de 1 cêntimo na gasolina.

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2: E hoje as festas em honra de Nossa Senhora da Nazaré vão chegar ao fim, depois dos momentos altos no fim de semana, da procissão pelas ruas. Esta segunda-feira, dia 31, a festa assinala o aniversário da paróquia. Contas feitas, são 116 anos.
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9: Terra Nova, bom dia, são 8:30.
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2: É a segunda edição informativa. Carlos Teixeira, bom dia.
11: Bem-vindos a mais uma edição de notícias. Um homem na casa dos 50 anos foi detido este domingo em Águeda, na residência, por suspeita de abuso sexual sobre a enteada, uma menina de 10 anos. Informação é avançada pelo site Notícias de Águeda. A PJ deverá esclarecer esta segunda-feira o caso sob investigação e que terá partido da denúncia da menor, depois de ativada a GNR e de ter sido consumada a detenção. A PJ assumiu a investigação atendendo à natureza dos crimes. O diretor executivo do Serviço Nacional de Saúde esteve de visita à Unidade Local de Saúde da região de Aveiro. Álvaro Almeida quer conhecer as principais dificuldades enfrentadas e travar conhecimento com a nova administração daquela estrutura. O Diário de Aveiro adianta que a necessidade de reforçar recursos humanos foi apontada como uma das principais prioridades. Limitações na urgência e na capacidade do bloco operatório. Outros aspectos citados, Ricardo Correia de Matos, o presidente do Conselho de Administração, voltou a insistir na necessidade de construir uma nova urgência. Já tinha adiantado em recente entrevista que essa é uma aposta para cumprir no curto prazo e procurou sensibilizar o diretor executivo do SNS para essa necessidade. Depois da vitória sobre a Espanha no apuramento para o Mundial de Basquetebol, Portugal defronta hoje a Geórgia, embalada por uma vitória histórica por 89-95 na passada sexta-feira. A seleção nacional enfrenta agora mais um teste de elevado grau de dificuldade. Portugal ocupa o quarto lugar num grupo que apura os três primeiros para o Mundial, frente a um rival direto. O jogo de Matosinhos ganha importância acrescida. Partida de lotação esgotada esta segunda-feira às 19h com transmissão na RTP2. E o Beira-Mar defrontou o Belenenses na segunda eliminatória da Taça de Portugal em futebol. Está fechado o quadro da segunda ronda. Depois do apuramento confirmado frente ao Lamas em jogo decidido na marcação de grandes penalidades na passada sexta, os aveirenses ficaram a conhecer este fim de semana que o Belenenses regressa a Aveiro para recordar noites de futebol profissional. O jogo deverá acontecer no fim de semana 19-20 de setembro. Na próxima ronda, confirmado o apuramento da Flor Grade, que eliminou o São João de Ver, e da São Joanense, que eliminou o Passos Brandão, equipas do distrito de Aveiro que seguem também para a segunda eliminatória da competição. O Vista Alegre conquistou o troféu História e Dedicação na apresentação aos sócios. Foi este fim de semana, um fim de semana festivo para a formação da Vista Alegre, que apresentou plantel e equipamentos. O adversário foi o Ansan, equipa de Coimbra. Um jogo que terminou empatado, decidido na marcação de grandes penalidades. A equipa de Ilhavo, que inicia o campeonato de elite distrital dentro de uma semana, no próximo domingo, em Oliveira do Bairro. As festas em honra de Nossa Senhora da Nazaré chegam ao fim, depois dos momentos altos do fim de semana, com a procissão nas ruas da cidade da Gafanha da Nazaré. Esta segunda-feira, os últimos momentos de festa, é dia de aniversário da paróquia, que celebra 116 anos, a Eucaristia de Ação de Graças às 19 horas na Igreja Matriz, depois animação musical a partir das 21h30 com o Grupo AVR e depois Fernando Correia Marques às 22h30. A festa termina com um espetáculo piromusical à meia-noite. Isto quando se antecipa já mais um festejo, é na cidade de Ilhavas, as festas em honra do Senhor Jesus dos Navegantes, a partir do dia 4 de setembro, entre 4 e 7 de setembro, mais uma edição das tradicionais festas, centradas no Jardim Henriqueta Maia, com artesanato, tabernas, também com um festival Vamos à Ilha Avó. São propostas que vão aqui ser divulgadas ao longo das próximas edições.

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1: Ora, vamos lá fazer desta segunda-feira um dia dos bons. Agora há 22 minutos para as 9 da manhã. Vem a quarta edição do Grupo de Partilha no Apoio ao Luto, uma iniciativa a decorrer no município de Ilhavo, e as inscrições para participar já estão abertas.

A colocar, a ajustar aqui a rota para modo manso, nesta segunda-feira, mansinho por dentro, com boa vontade para tudo o que vem de fora, não é? No que diz respeito ao tempo, bom tempo, um dia soalheiro, céu pouco nublado, vento a soprar forte, desce a temperatura mínima, 22 graus hoje para Vagos, Espinhos, Tarraja e Ovar, 24 para Amortosa, Oliveira das Mais, Albergaria, Ilha Vieira.

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1: Na contratação de seguros, aconselha-se a confirmação de que a entidade que presta o serviço está autorizada a operar em Portugal. A supervisão do setor cabe à ASF, Autoridade de Supervisão de Seguros e Fundos de Pensões, que regula as seguradoras, que assumem o risco e as indemnizações, mas também os mediadores, que prestam aconselhamento na escolha de apólices. A consulta deste registro garante a legalidade da atividade e potencia a prevenção de fraudes. Estabelecida a conformidade legal, a segurança do consumidor sai reforçada pela análise rigorosa das cláusulas contratuais antes da assinatura. É fundamental compreender as coberturas e exclusões, garantindo que o produto responda às necessidades reais. Em situações de litígio ou dúvida persistente, o utilizador dispõe ainda do apoio do Simpas, um centro de arbitragem independente especializado na resolução de conflitos entre clientes e seguradoras. Estas ferramentas permitem que a subscrição de um seguro esteja assente em pilares de transparência e proteção jurídica.
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2: Bom dia com a Terra Nova, são agora 9 horas.
3: Queixam-se de falta de autonomia de gestão. Tensão no Médio Oriente volta a provocar nova subida do preço do petróleo.
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3: Abrir com a indicação de um incêndio num hotel em Fátima. Aconteceu esta madrugada, uma pessoa morreu. Trata-se de uma mulher de 60 anos, de nacionalidade espanhola. Informação avançada à Renascença por fonte do Comando Subregional da Proteção Civil do Médio Tejo. 52 pessoas foram retiradas desta unidade hoteleira em Fátima. As chamas ficaram circunscritas ao quarto onde estava a vítima. As autoridades estão a investigar as causas deste incêndio. Mais de 3 mil enfermeiros recém-licenciados não conseguem ser contratados pelo Serviço Nacional de Saúde. Em causa está a não aprovação dos planos de organização para este ano, que definem os recursos humanos disponíveis nas unidades de saúde. De acordo com o Jornal Público, a situação acontece numa altura em que a Ordem dos Enfermeiros estima que faltem cerca de 14 mil profissionais nos hospitais e centros de saúde. Já a direção executiva do SNS garante que o processo de aprovação dos planos organizacionais para 2026 continua em curso. Ouvido pela Renascença, o presidente da Associação de Administradores Hospitalares confirma o cenário traçado pela Ordem dos Enfermeiros. Xavier Barreto sublinha que a falta de autonomia continua a prejudicar as unidades hospitalares.
5: A não aprovação dos planos de desenvolvimento organizacional prejudica a autonomia dos hospitais e, consequentemente, impede-os de contratar enfermeiros ou quaisquer outros profissionais de saúde, além dos médicos, que são contratados através de um modo próprio, através de concursos próprios. Nós sabemos que são necessários enfermeiros, em muitas áreas do hospital, nos internamentos, nas áreas de ambulatório, em muitas áreas de prestação de cuidados, e que muitas vezes são necessários e não é possível recrutá-los por falta de autonomia e por falta de decisão e autorização atempada por parte do governo. E, portanto, sim, é um problema que não é de hoje, infelizmente, que tem muitos anos, mas que se mantém.
3: Nestas declarações registadas por Vítor Mesquita, Xavier Barreto sublinha que essa falta de autonomia para a contratação acaba por ter impacto no serviço prestado pelas unidades do SNS. São declarações para ler mais daqui a pouco no site da Renascença. Também a marcar esta hora a subida do preço do petróleo, o barril de Brent, referência para o mercado europeu, está a negociar perto dos 90 dólares, uma subida de 4% face ao dia de ontem. Uma semana que por cá arranca com uma descida no preço do gasóleo, menos 6 cêntimos por litro. Diferente deverá ser o comportamento da gasolina, que poderá aumentar 1,5 cêntimo a partir de hoje. Entretanto, no Médio Oriente, o Irão já respondeu ao ataque dos Estados Unidos à ilha de Larak, no estreito de Hormuz. É o primeiro ataque das forças norte-americanas desde julho. Há um número indeterminado de vítimas entre elementos da Guarda Revolucionária e também civis. Na resposta, Teherão atacou duas bases norte-americanas na Jordânia e também nos Emirados Árabes Unidos. A TAP fechou o primeiro semestre do ano com prejuízos de 99 milhões de euros, mais 40% do que há um ano. Em comunicado, o transportador aéreo nacional confirma um aumento de receitas, mas atribui o agravamento dos prejuízos à subida, precisamente, do custo dos combustíveis, um aumento de aproximadamente 19%. Há mais 4 empresas portuguesas a caminho da Arábia Saudita. Esta segunda-feira, uma delegação empresarial saudita vai assinar 4 acordos na área da saúde com a Confederação Empresarial de Portugal. À Renascença, o presidente da CIP, Armindo Monteiro, explica que a nova política tarifária dos Estados Unidos está a levar cada vez mais empresários portugueses a procurar mercados alternativos.
6: As célebres tarifas impostas pela administração Trump põe em cima da mesa a necessidade de outros mercados, e este, concretamente, da Arábia Saudita, é um mercado interessante para alguns setores.
3: Os acordos que vão ser hoje assinados são de empresas na área da inteligência artificial, também das tecnologias aplicadas à saúde. O presidente da CIP destaca ainda o interesse da Arábia Saudita no setor da construção civil.
6: Envolvendo o conjunto, ou seja, não apenas construção propriamente dita, mas a parte de engenharia, a parte de projeto, de novos materiais, desde a concessão à construção.
3: Armindo Monteiro, presidente da CIP, ouvido por Sandra Afonso, o objetivo destes acordos com a Arábia Saudita é aumentar o número de empresas nacionais a operar naquele país, que poderá chegar às 60 até ao final deste ano. No futebol, a jornada 4 encerra hoje. O Benfica recebe o Estoril a partir das 8:15 da noite, jogo com relato na Renascença. À mesma hora começa o derby domingo entre Sporting Braga e Vitória de Guimarães. Um outro plano: estes são os últimos dias do mercado de transferências. O lateral esquerdo El Karouani deverá ser o novo reforço do Benfica. O internacional marroquino chegou a Lisboa este domingo, deverá realizar hoje os habituais exames médicos. Já no Porto, Denis Gül pode estar de saída. O Galatasaray da Turquia deverá ser o destino do avançado de 22 anos. A imprensa desportiva indica, entretanto, que Santiago Jiménez já está na cidade do Porto. O avançado mexicano, até aqui representou o AC Milan, deverá representar o Porto e vai realizar hoje os habituais testes físicos.
7: Muito obrigada. Até já.
3: Até já.

essa, que é essa, não é? Gisela. Gisela João aqui com Antigamente. Continuamos no mesmo tom, fadista e com grandes fadistas. E esta até nos deixa sem palavras, não é? Esta jovem, Sara Correia, que canta como gente grande.

a Sara, mas deixou a sua energia tão boa, sempre tão boa. Em formato de música também, muita dela, não é? Em formato de música, como este, Coisas Bonitas. E eu para aqui à procura de algo bem bonito para dividir consigo. E encontrei uma das notícias que pode ler hoje na íntegra no site da Renascença. Um documentário sobre cirurgia fetal na maternidade Alfredo da Costa foi premiado em Cannes. O filme conta a história de uma cirurgia inovadora em Portugal que permitiu salvar um bebê ainda na barriga da mamã. Outra notícia menos bonita é esta, para conhecer hoje. O número de detidos até meio de agosto disparou. Estou a falar de incêndios florestais. Leiria é o distrito com mais detidos, num total de 35. 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Por falar em notícias, na jornada informativa, daqui a pouco, Informação Regional com Carlos Teixeira, a terceira edição desta manhã. Agora passam 15 minutos das 9.

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2: Ana Kim com Ana Bacalhau aqui, o meu coração. As festas em honra de Nossa Senhora da Nazaré terminam nesta segunda-feira com Eucaristia de Ação de Graças às 7 da tarde, depois no Largo 31 de Agosto. Prossegue a animação, noite adentro, com música do Grupo AVR e de Fernando Correia Marques. Em Aveiro, prossegue a Feira do Livro aqui nas festas em honra de Nossa Senhora da Nazaré. Saiba, é o aniversário da paróquia, são 116 anos. Estas e outras notícias para conhecer daqui a pouco, na terceira edição informativa regional com Carlos Teixeira. Até lá, ficamos muito bem. Esta chama-se Saloi, a música de Nuno Ribeiro.

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5: Terra Nova, bom dia, são 9:30.
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7: Segunda-feira de sol, com vento a soprar mais intenso, desta temperatura mínima, 23 graus hoje máxima para Ilhavo, Aveiro, Albergaria Mortosa e Oliveira de Azeméis. As notícias agora, Carlos Teixeira, bom dia.
8: Bom dia outra vez. Um homem na casa dos 50 anos foi detido este domingo em Águeda, na residência, por suspeita de abuso sexual sobre a enteada, uma menina de 10 anos. Informação é avançada pelo site Notícias de Águeda. A PJ deverá esclarecer esta segunda-feira o caso sob investigação e que terá partido da denúncia da menor. Depois de ativada a GNR e de ter sido consumada a detenção, a PJ assumiu a investigação atendendo à natureza dos crimes. O diretor executivo do Serviço Nacional de Saúde passou por Aveiro, esteve de visita à Unidade Local de Saúde da região, em contacto com o Conselho de Administração, numa passagem pela estrutura do Hospital Infante Dom Pedro, e a nova administração já alertou Álvaro Almeida para as principais dificuldades enfrentadas, isto no momento em que continua a desenhar-se a fase processual para a ampliação desta estrutura, com atrasos que continuam a surgir, e com o apelo da administração da Unidade Local de Saúde para a importância de reforçar meios humanos e para a urgência de criar uma nova urgência. Esta é uma das mensagens que foi deixada por Ricardo Correia de Matos, o presidente do Conselho de Administração, no encontro com Álvaro Almeida. Depois da vitória sobre a Espanha no apuramento para o Mundial de Basquetebol, Portugal defronta hoje a Geórgia, embalada por uma vitória histórica por 89-95. A seleção nacional enfrenta mais um teste de elevado grau de dificuldade. Portugal ocupa o quarto lugar num grupo que apurou os três primeiros para o Mundial. Frente a um rival direto, o jogo de Matosinhos ganha importância acrescida. Partida com lotação esgotada esta segunda-feira às 19h. Transmissão em direto no canal 2 da RTP e na lista de convocados da seleção continua o atleta Francisco Amarante da Gafanha da Nazaré. O Beira-Mar defrontou o Belenenses na segunda eliminatória da Taça de Portugal em futebol. Depois do apuramento confirmado frente ao Lamas em jogo decidido na marcação de grandes penalidades, os aveirenses ficaram a saber este fim de semana que o Belenenses vai regressar a Aveiro para relembrar velhas noites no futebol profissional. Esse jogo vai acontecer no fim de semana 19-20 de setembro, na próxima ronda. Confirmada também a partida entre Flor Grade e Camacha, a Flor Grade que eliminou o São João de Ver, e a Sanjoanense eliminou o Passos Brandão. Sanjoanense que vai jogar ao terreno do Ansan, equipa da Associação de Futebol de Coimbra. E no futebol distrital, o Vista Alegre prepara-se para o arranque oficial da época, já no próximo fim de semana, em jogo em Oliveira do Bairro, na abertura da Elite. Vista Alegre, que venceu o troféu História e Dedicação no jogo de apresentação aos sócios, foi este fim de semana, frente ao Ansan, equipa de Coimbra, um jogo que empatou a zero, mas depois, nas grandes penalidades, a conseguir esse troféu que fica em casa, um jogo marcado pela apresentação apresentação do novo equipamento e, tal como tem sido habitual na linha de anos anteriores, a equipa da Vista Alegre beneficia de uma camisola que tem a marca e o traço Vista Alegre, do design ligado também ao legado industrial e, desta vez, com inspiração especial, o mobiliário desenvolvido pela Pininfarina para a Vista Alegre, um histórico estúdio italiano que ficou mundialmente conhecido pelo desenho de alguns dos automóveis mais emblemáticos da história nas décadas de 1950 e 1960, levando para além do setor automóvel uma linguagem de design marcada pela inovação. Fica esta chamada de atenção e esta curiosidade. Tem sido assim em anos anteriores. As camisolas do Sporting da Vista Alegre prometem continuar a fazer furor.

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porque é segunda-feira, daqui a pouco vai para o ar mais uma edição de Liberdade de Expressão, a revisão semanal com o Francisco Gomes e o André Ferreira. Às segundas-feiras falávamos de saúde animal com a enfermeira veterinária na Seco. Agora, no mês de setembro, vamos trocar as segundas pelas quintas. Na próxima quinta-feira, ali por volta das 8h40 da manhã, o melhor cão do mundo é o nosso e nenhum de nós está errado. Agora, para ouvir os Orchestral Maneuvers in the Dark.

0: Bom dia, Maria João. Bom dia a todos os ouvintes da Rádio Terra Nova. Eu sou Francisco Gomes, comigo tem o André Ferreira e sejam bem-vindos a mais um Liberdade de Expressão, este programa, este espacinho que nós costumamos usar para fazer muitos amigos por Portugal e pelo mundo fora. E, infelizmente, mais uma vez gravado, continuamos com muitas saudades do direto. E começando também dando aqui uma nota importante de início, é que nós estamos a gravar isto aqui na madrugada de sexta para sábado, por isso qualquer coisa que saia desatualizada ou algum acontecimento importante que aconteça no fim de semana que nós deixemos fora é exatamente por este motivo. Nós normalmente gravamos ao domingo à noite, o horário não nos permite gravar no domingo à noite nem no horário mais próximo, por isso terá mesmo, tem que ser mesmo a esta hora. E por isso mesmo pedimos desde já desculpa se houver algum caso de atualidade ou algum assunto muito importante que nós deixemos de fora. Se isso acontecer para a semana, cá estaremos a falar desse assunto e provavelmente a fazer amigos em relação a esse assunto. E vamos então começar com o nosso programa efetivamente dito, começando com as notas pesadas, as notas de Dolly Parton, a famosa cantora que nos deixou e também atriz que nos deixou recentemente e ainda durante o decorrer desta semana, uma atriz de mão cheia, tudo o que foi saindo ao longo dos dias sobre ela mostrava uma pessoa super simpática, uma pessoa super preocupada com o mundo, deixou muitos livros e tinha um programa que entregava livros a pessoas necessitadas e por isso prova a sua grandeza entre muitos outros projetos no qual ela se envolveu, acima de tudo donativo, por exemplo, para as vacinas do Covid, numa altura em que existem tantas pessoas antivacinas, é importante termos alguém que está preocupado com a verdade da ciência. Também a nota de pesada Tim Curry, o ator, enfim, conhecido por diversos papéis, entre eles o Dr. Frank N. Furter no Festival Rocky de Terror, que também nos deixou durante esta semana, aos 80 anos de idade, mais uma grande perda nas artes a nível mundial. Peter Cullen também nos deixou esta semana, a voz inconfundível do Optimus Prime, o personagem dos Transformers, também nos deixou esta semana, como eu disse, são muitos, e mais recentemente, também mais no final desta semana, o rei Harald V da Dinamarca, da Noruega, peço desculpa, que nos deixou tão recentemente, um rei que é considerado um rei conciliador à frente do seu tempo, deu avanços enormes naquilo que é o normal dos reinados e das estruturas dos reinos e de monarquia a nível mundial. Uma das suas últimas missões, um dos seus últimos projetos, foi exatamente permitir que houvesse mudanças às regras da monarquia para que a sua neta se tornasse herdeira do trono. Por isso, fica aqui também esta nota pesada a estas quatro pessoas: a Dolly Parton, Tim Curry, Peter Cullen e o rei Harald V da Noruega, que nos deixaram e que partiram até esta semana. A nota de pesar a toda a família, amigos, a fãs e, no caso do rei, com certeza, os súbditos, que, tendo em conta a imagem que tinham dele, com certeza ficaram bastante melindrados com estas notícias.
1: Antes de mais, bom dia, Maria João, bom dia aos ouvintes da Terra Nova. Faço minhas as palavras de Francisco, não acrescento muito mais, a não ser mesmo deixar as notas de pesar a todos os familiares, amigos e fãs, e também, neste caso, ao rei, súbditos que, pronto, infelizmente vão ter de passar por esta fase, da melhor forma, este luto de tentar passar, neste caso, da melhor forma. Mas lá está, são sempre perdas que nós não gostamos de trazer aqui, são sempre aquelas notícias que nós não gostamos, mas para também homenagear e relembrar, como temos vindo a dizer também ao longo das semanas, deixamos aqui esta nota de homenagem e de pesar. Noutro ponto prévio, também um bocado trágico, foi a avalanche que aconteceu durante esta semana também entre o Nepal e o Tibete, numa avalanche de gelo e rochas que acabou por invadir a fronteira, acabou por destruir edifícios, estradas. Basicamente levou tudo à frente. Infelizmente também vidas humanas também acabaram por ser, neste caso, derrubadas. Peço desculpa o termo que estou a usar, mas acabaram por também no, nos deixar bastante pessoas. Até ao momento, neste dia na madrugada de sábado, as informações que temos e que infelizmente estes números vão aumentar. Estão, neste caso, mortos, infelizmente, 579 pessoas, estão desaparecidas mais de 2 mil. Infelizmente, deixamos também aqui as notas de pesar e esperamos, como é óbvio, que o Nepal e o Tibete se consigam reerguer o mais rapidamente possível e da melhor maneira também possível e consigam ajudar neste momento quem está também mais desfavorecido e também dar uma palavrinha aos outros países em volta e a todos do mundo que também, que se conseguirem, consigam ajudar estes dois países, principalmente as pessoas que realmente necessitam neste momento, que perderam tudo, infelizmente.
0: Sim, neste momento é muito isto que o André disse, é desejar as melhoras às vítimas feridas e esperar que tudo corra bem com as vítimas que, não, que infelizmente perderam a vida e com todos aqueles que perderam a vida e esperar que as atividades de resgate e de recolha e de reconstrução corram com a máxima celeridade possível que a tragédia permite. Dar aqui uma nota muito, muito rápida também. A semana passada demos os parabéns a Mangual pelos 40 anos de elevação à cidade. Este ano damos os parabéns à paróquia da Gafanha de Nazaré e à freguesia da Gafanha de Nazaré pelos seus 116 anos de história. Foi a 31 de agosto de 1910 que o rei Dom Manuel II concedeu, por assim dizer, esse estatuto, uma das últimas freguesias e, acima de tudo, paróquias, principalmente paróquias a ser fundadas ainda durante o tempo da monarquia, por isso fica aqui os parabéns à minha terra, à Gafanha de Nazaré e à paróquia da Gafanha de Nazaré.
1: Sim, desde já os parabéns e lá está, desejar mais 116 anos, sempre com os seus fiéis devotos a usufruir da sua paróquia. Noutro ponto prévio, já saiu também os sorteios das competições europeias. Neste momento temos cinco equipas portuguesas presentes, entre elas o Porto e o Sporting na Liga dos Campeões, o Torriense e o Benfica na Liga Europa e o Sporting Braga na Liga Conferência. Das cinco equipas, acho que acabaram por, não vou dizer aqui os adversários individualmente, também não temos tempo para isso, nem é o programa para isso, mas individualmente, a nível de sorteios, acabou por ser tudo um bocadinho mais equilibrado. O Torriense acho que vai acabar por surpreender, atendendo ao sorteio que lhe calhou. Acho que talvez dos cinco clubes, o que mais dificuldade vai ter deve ser mesmo o próprio Sporting, mas também acredito que vai fazer uma boa campanha nesta competição europeia e desejar também aqui desde já as melhores sortes para estas cinco equipas e que as cinco consigam chegar o mais longe possível. É possível chegarem as cinco às finais, neste caso, porque podem se encontrar as duas uma contra a outra. As das Ligas dos Campeões são duas, Liga Europa são duas, a da Conferência é só uma, mas desejar que corra tudo pelo melhor e consigam levantar pelo menos três equipas, os três canecos.
0: Assim, o André sonha muito, continuo com o sonho, como disse meio brincadeira aqui há umas semanas. O meu sonho é 2027 Académico de Viseu, Real Madrid na final. Mas agora, falando mais a sério destas equipas, acho que são calendários, enfim, de competições europeias. Há muitos fatores além daqueles que são os habituais. O facto de terem jogos no Campeonato Nacional, que à partida são a prioridade para as, três, para as cinco equipas, para as quatro equipas. Aliás, cinco equipas, sim, estava a faltar uma, e era a minha, curiosamente, da questão das competições europeias, e que lhes corra tudo muito bem. E já agora também, já que eu tinha esquecido a minha equipa, pedir, faz favor, a brincadeira do ano passado, esperar para o último minuto da fase de liga para se classificarem com o gol de cabeça do guarda-redes, foi muito giro o ano passado, não voltar a repetir, está bem? Mas agora mais a sério, espero que as equipas portuguesas tenham uma boa prestação na Europa e consigam chegar o mais longe possível. Para aí sim o Presidente da Federação tem razão para elogiar as equipas portuguesas das competições europeias, que às vezes enganam-se, enfim. Mas fica aqui esta nota de boa sorte às equipas portuguesas. E muito
1: Desculpa,
0: rapidamente.
1: Roberto, dependendo se é o presidente ou se é a pessoa a falar.
0: Sim, o cidadão normalmente diz coisas mais certas que o Presidente, mas também dizer coisas mais certas que o Presidente é muito difícil. A dar aqui também a nota daquilo que aconteceu na Embaixada Portuguesa junto a Kiev, uma explosão através de um drone a cerca de 300 metros da Embaixada Portuguesa em Kiev causou algum alvoroço. O Paulo Rangel, o ministro dos Negócios Estrangeiros, já veio repudiar o ataque. Aqui acho que o ministro esteve muito bem, mas é uma zona de guerra, felizmente ninguém foi atingido, ou pelo menos a embaixada não foi atingida. Mas é aquilo que nos tem chegado à Ucrânia, as notícias que nos têm chegado à Ucrânia. Eu lembro-me como um senhor qualquer que, num certo país que é muito idolatrado em Portugal, um presidente de um país, um homem meio laranja, que prometeu acabar com esta guerra muito rapidamente. Se calhar sou eu que estou a ver mal, eu acho que esta guerra continua. Mas isso, enfim, normalmente, como nós todos que vemos a realidade estamos a ver mal e para estas pessoas estamos a ver bem, se calhar há no mundo encantado dessas pessoas. A guerra já terminou, mas enfim, dar aqui apenas a nota que isto aconteceu e esperar que este conflito acabe o mais depressa possível.
1: Assim, peço desculpa à piada que eu vou fazer agora, mas ali o Poldina tem outra cor e não é cor de laranja. Portanto, este mundo encantado em que Donald Trump vive, quer esse da Rússia e da Ucrânia. Ele disse que iria acabar mais rápido possível e também o do Irão, que ele próprio começou, também queria acabar mais rápido possível e continua, mas felizmente dentro da embaixada, relativamente ao ponto prévio, felizmente na embaixada ninguém sofreu danos. Mas lá está. É notório que este conflito entre a Rússia e a Ucrânia tem de terminar e precisamos de que os países externos consigam se ajudar mutuamente a tentar acabar este conflito o mais rapidamente possível. Agora, muito rapidamente no tema, vamos falar aqui de algo que já não trazemos também aqui há muito tempo, situações dentro da própria internet. De momento estão a circular alguns vídeos de jovens a conduzir em sentido contrário ao trânsito, a fugir à polícia, a cometer também outras manobras nas estradas e estes vídeos estão a multiplicar-se nas redes sociais, já foram registados pelo menos dois acidentes mortais em menos de uma semana. E acabou por reacender também este debate sobre o fenómeno das redes sociais e principalmente do TikTok, através da sua divulgação, também um pouco por todas as pessoas. O objetivo acaba por não ser, não é chegar neste caso a um destino, é simplesmente criar conteúdo e é isto que acaba por ser também um bocadinho mais perigoso, principalmente para estes jovens, porque a maior parte dos jovens conduzem estes carros nestas situações, acabam por se filmar dentro do carro, à velocidade que vão, por onde vão, neste caso em contramão, e acaba por ser bastante grave, estarmos a chegar a uma fase da geração mais nova. Isto acabam por ser pessoas mais novas que acabam por tirar a carta e que infelizmente não conseguem comer de faca e garfo, que acabam por ter estas ideias mirabolantes de fazer isto para criar conteúdo. Existem diversas maneiras de criar conteúdo e acho que as pessoas sendo inteligentes conseguem ter algo de positivo na internet que consiga elucidar e ajudar, neste caso, os seguidores que seguem estas pessoas. No entanto, cometer este tipo de crimes acho que acaba por ser bastante perigoso e não é benéfico nem para ninguém, nem para quem vai dentro do carro que está a cometer estes crimes, nem dos outros alheios, principalmente estes que nada, nenhuma culpa têm, e às vezes a polícia também, que acho que já houve um acidente contra um carro da polícia, que não têm culpa nenhuma e acabam por sofrer estes danos de forma desnecessária. E acho que este tipo de plataformas, como o TikTok, o Instagram, o Twitter, entre outras, acho que deveriam, e neste caso poderiam, optar por criar um filtro que nem deixasse publicar este tipo de conteúdos ou que eliminasse de imediato este tipo de conteúdos, porque acho que quanto mais rápido este tipo de conteúdos aparece na internet, parece que mais gente o quer republicar e depois acaba por ser esta bola de neve que se acumula e depois só chegamos à conclusão de que algo está mal quando este tipo de coisas graves acontece e quando infelizmente pessoas morrem. Mas acho que se parte um bocadinho não só das redes sociais, principalmente, mas também acho que o fator casa, eu tentar ensinar e educar da forma mais ordeira, acho que acaba também por ser o ponto mais importante, porque infelizmente a polícia estar a fazer o seu trabalho e depois, no fim, os polícias perderem a vida também acaba por ser muito grave, mas é um assunto que tem de ter mais profundidade e as redes sociais já há muito tempo que merecem essa profundidade de discussão, mas lá está, é sempre coisas trágicas atrás de coisas trágicas e depois nada sai do papel e depois continuamos a ter este tipo de debates sempre posteriormente.
0: Eu concordo com tudo quanto era disso. Acho que, acima de tudo, é um debate que tem que ter as suas redes sociais, tem que haver regras em relação a isto, porque isto não tem piada. Eu não acho piada nenhuma a estes tipos de vídeos. Não é, como já vi algumas pessoas a comparar, igual a vídeos que acontecem, acima de tudo, no Brasil, que são polícias, que gravam as suas perseguições. É uma coisa completamente diferente, porque nenhum deles incentiva a fazer aquilo. Estas pessoas incentivam a fazer aquilo. É uma diferença completa. Eu acho que os chamados influenciadores digitais ou criadores de conteúdo digital, muitos deles têm que repensar o seu conteúdo, têm que pensar bem naquilo que fazem, porque eles estão a mandar uma mensagem, não é uma mensagem que magoa apenas a pessoa que recebe essa mensagem. É trágico quando isso acontece, é inaceitável quando isso acontece, mas pronto, aqui estão a colocar outras pessoas que não têm nada a ver com isto, famílias que não têm nada a ver com isto, que estão nas suas vidas e são colocadas em perigo por grunhos autênticos que não têm a mínima responsabilidade e que lhes faltou com certeza isto. Há uma frase de alguém, de uma autoridade inglesa que diz, ou do Reino Unido, que diz a prisão ou sepultura, e acho que resume muito bem este assunto e aquilo que pode acontecer, e é tudo por esta semana. Para a semana cá estaremos para fazer mais amigos por Portugal e pelo mundo. Até para a semana.
1: Até a próxima.

E o relógio não para, não é? 2 minutinhos para as 10 da manhã, hora certa, notícias com a Renascença. Depois fica na boa companhia do Fernando Martins, até bem perto do meio-dia. Em Aveiro está a acontecer nova edição da Feira do Livro. Vai ficar até ao próximo dia 13 de setembro. Feira do Livro no Rossio.

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3: Muito bom dia, são 10 horas, 9 nos Açores. Bom dia, André Rodrigues.
4: Olá, bom dia, Zé.
3: Vamos aos títulos desta edição.
5: Administradores hospitalares queixam-se de falta de autonomia em causa a impossibilidade de contratar 3 mil enfermeiros recém-licenciados para unidades do SNS. O primeiro-ministro de Espanha acusa Rússia e Israel pela campanha de desinformação em torno da crise migratória de Ceuta.
3: Temos aí uma segunda-feira com o céu pouco nublado. Olimpo, as máximas previstas para hoje. Porto, 22 graus. Ponta Delgada e Lisboa, 26. Funchal, 28 graus, Faro 32. A edição das 10 agora.
5: O problema está na falta de autonomia, desta forma que os administradores hospitalares reagem ao facto de mais de 3 mil enfermeiros recém-licenciados não poderem ser contratados pelo Serviço Nacional de Saúde. De acordo com o Jornal Público, em causa está a não aprovação dos planos de organização para este ano, que definem os recursos humanos disponíveis nas unidades de saúde. A Ordem dos Enfermeiros admite que faltam cerca de 14 mil profissionais nos hospitais e centros de saúde. Ouvido pela Renascença, o presidente da Associação de Administradores Hospitalares confirma o cenário traçado pela Ordem. Xavier Barreto sublinha que a falta de autonomia continua a prejudicar as unidades hospitalares.
6: A não aprovação dos planos de desenvolvimento internacional prejudica a autonomia dos hospitais e, consequentemente, impede-os de contratar enfermeiros ou quaisquer outros profissionais de saúde, para além dos médicos que são contratados através de um modo próprio, através de concursos próprios. Nós sabemos que são necessários enfermeiros, em muitas áreas do hospital, nos internamentos, nas áreas de ambulatório, em muitas áreas de prestação de cuidados, e que muitas vezes são necessários e não é possível recrutá-los por falta de autonomia e por falta de decisão e autorização atempada por parte do governo. E, portanto, sim, é um problema que não é de hoje, infelizmente, que tem muitos anos, mas que se mantém.
5: Declarações de Xavier Barreto, o presidente da Associação de Administradores Hospitalares, ouvido por Vítor Mesquita, declarações já disponíveis no site da Renascença. A Rússia e Israel foram responsáveis pela campanha de desinformação em torno da crise migratória de Ceuta. A acusação é feita por Pedro Sánchez, o presidente do governo espanhol, que em entrevista à rádio Cadena Ser garantiu ter existido cooperação com o Marrocos.
7: Se não houvesse cooperação com o Marrocos, esta crise não se solucionava. Pelo contrário, agravava-se.
5: Para diminuir o impacto da crise migratória em Ceuta, Pedro Sánchez anunciou um reforço financeiro para a região.
8: Amanhã mesmo vamos aprovar uma ampliação extraordinária deste plano com 168 milhões de euros, o que corresponde a 8% do PIB de Ceuta,
9: do produto interior bruto de Ceuta,
8: precisamente para reativar e relançar a economia local.
5: Ainda nestas declarações à Cadena Ser, Pedro Sánchez deixou uma crítica implícita ao rei Filipe VI.
10: O rei ia reinando mais de 20 anos.
8: O reinado leva 20 anos. Quantas vezes foi o rei a Ceuta e a Melilla? Nenhuma vez, tanto com governos socialistas como com governos do Partido Popular. Creio que há agora argumentos e razões suficientes para que o chefe de Estado finalmente visite, depois de 20 anos, Ceuta e Melilla.
5: Declarações de Pedro Sánchez à rádio Cadena Ser, na entrevista em que referiu ainda estar disponível para recandidatar-se às eleições legislativas do próximo ano. De novo por cá e na atualidade esportiva, o Benfica recebe logo mais o Estoril, um jogo a contar para a quarta jornada, que está marcado para as 8:15 da noite. Há relato na Renascença, uma emissão especial Bola Branca, que vai também acompanhar o derby entre Sporting Braga e Vitória de Guimarães, a não perder logo mais, Zé, aqui
3: na Renascença. Uma Bola Branca especial a partir das 8. Então foi a edição das 10 com André Rodrigues. Até já, André. 10:04, daqui a pouco, Michael Jackson.

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Bom dia, manhã de informação e música na antena Terra Nova. São agora 10:05. Seguimos com esta emissão do programa da manhã até ao meio-dia. Eu sou o Fernando Martins, assino a playlist Terra Nova precisamente a partir de agora. Então, boa segunda-feira, uma excelente semana.

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0: Tempo agora para atualizar o essencial da informação regional. A esta hora, na Terra Nova, na redação de informação, está o Carlos Teixeira.
1: Bom dia outra vez. O apelo da administração da Unidade Local de Saúde da região de Aveiro ao diretor executivo do Serviço Nacional de Saúde para a importância de investir em meios humanos, mas também na criação de uma nova urgência no Hospital Infante Dom Pedro. Álvaro Almeida esteve de visita ao hospital e ouviu estes apelos para o reforço em meios humanos, mas também na estrutura do próprio hospital. Ricardo Correia de Matos destaca a importância de construir uma nova urgência. É apontada como crucial para o futuro da Unidade Local de Saúde. O Beira-Mar defrontou Belenenses na segunda eliminatória da Taça de Portugal em futebol, depois do apuramento confirmado frente ao Lamas, jogo decidido na marcação de grandes penalidades. Agora sabe-se que a próxima ronda a jogar no fim de semana 19, 20 de setembro vai trazer até Aveiro a equipa do Belenenses. É um encontro entre clubes históricos no futebol nacional. As festas em honra da padroeira da Gafanha da Nazaré chegam ao fim, estão a terminar depois dos momentos altos do fim de semana. Esta segunda-feira assinala-se o aniversário da paróquia, são os 116 anos e é no Largo 31 de Agosto que se faz a animação da noite. Antes disso há a Eucaristia da Ação de Graças às 19 horas e depois a animação musical com o grupo AVR às 21h30 e Fernando Correia Marques a partir das 22h30. A festa terminará com o espetáculo piromusical à meia-noite.
0: Muito bem, estas e outras notícias disponíveis para consulta em terranova.pt.

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1: Um relatório europeu recente concluiu que a maioria dos países da União Europeia está no bom caminho para cumprir as metas de redução das emissões de poluentes atmosféricos. A principal exceção continua a ser a amónia, associada sobretudo às atividades agrícolas e pecuárias, cujas emissões permanecem acima dos objetivos definidos em vários Estados-membros, incluindo Portugal. Este problema foi estudado pelo Projeto Europeu Fonda, coordenado pelo Departamento de Ambiente e Ordenamento da Universidade de Aveiro, em colaboração com instituições dos Países Baixos e da Alemanha. Concluído no mês passado, o projeto reforçou a capacidade científica nacional para avaliar a deposição de azoto através da combinação de medidas, observações de satélite e modelos de qualidade do ar. O projeto Fonda permitiu ainda identificar lacunas de conhecimento, formar jovens investigadores e propor estratégias para melhorar a monitorização e apoiar a redução das emissões. O conhecimento foi produzido. Esperamos agora que ele possa apoiar políticas públicas e práticas agrícolas mais sustentáveis.
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2: 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Bom dia, são 11 horas.

0: Mais duas semanas, o governo de Itália acaba de prolongar por mais 15 dias a suspensão do acordo de Schengen com Espanha. Os controlos em portos e aeroportos para viajantes provenientes de território espanhol. A informação é confirmada pelo Ministério do Interior, citado pelo jornal El Mundo. Em causa está ainda a crise migratória em Ceuta, cuja responsabilidade o presidente do governo espanhol atribui à Rússia e também a Israel, ainda um movimento internacional de extrema-direita. Pedro Sánchez associa esse movimento, essa responsabilidade a uma campanha de desinformação, acusações. Em entrevista à Rádio Cadena Ser, Pedro Sánchez garante ainda ter existido cooperação com o Marrocos.
1: Se não houvesse cooperação com o Marrocos, esta crise não se solucionava. Pelo contrário, agravava-se.
0: E para diminuir o impacto da crise migratória em Ceuta, Sánchez anuncia um reforço financeiro para a região.
2: Amanhã mesmo vamos aprovar uma ampliação extraordinária deste plano com 168 milhões de euros, o que corresponde a 8% do PIB de Ceuta, precisamente para reativar e relançar a economia local.
0: O presidente do governo espanhol, Pedro Sánchez, certos de uma entrevista concedida esta manhã à rádio Cadena Ser. O presidente do Irão diz que o país não procura a guerra, mas vai continuar a responder a todas as agressões. Declarações depois de Teherão ter atacado as duas bases aéreas dos Estados Unidos na Jordânia. Resposta ao ataque norte-americano a alvos do Irão na ilha de Larak. O problema está na falta de autonomia. É desta forma que os administradores hospitalares reagem ao facto de mais de 3 mil enfermeiros recém-licenciados não poderem ser contratados pelo Serviço Nacional de Saúde. De acordo com o Jornal Público, em causa está a não aprovação dos planos de organização para este ano, que definem os recursos humanos disponíveis nas unidades de saúde. A Ordem dos Enfermeiros admite que faltam cerca de 14 mil profissionais nos hospitais e também nos centros de saúde. Ouvido pela Renascença, o presidente da Associação de Administradores Hospitalares confirma o cenário traçado pela Ordem. Xavier Barreto sublinha que a falta de autonomia para contratar continua a prejudicar as unidades hospitalares e isso acaba por ter um impacto negativo.
3: Infelizmente os sucessivos governos, não é só este governo, os sucessivos governos não têm concedido essa autonomia aos hospitais e portanto, e isso tem consequências, portanto o serviço não é o mesmo, a qualidade não é a mesma, por vezes a resposta e a capacidade dessa resposta não é a mesma. E, portanto, quando olhamos para os resultados das unidades de saúde e do Serviço Nacional de Saúde, nunca os podemos desligar desta falta de autonomia.
0: O presidente da Associação de Administradores Hospitalares, Xavier Barreto, é um tema que vai estar desenvolvido no site da Renascença. Adesão quase total à greve nos bares dos comboios de longo curso da CP. O balanço foi feito na última hora em conferência de imprensa pelo Sindicato dos Trabalhadores da Indústria de Hotelaria do Norte. Em causa está o alegado incumprimento do acordo de empresa pela concessionária Itaú. Esta manhã, num protesto que juntou uma dezena de pessoas, junto à estação de Campanhã, no Porto, a sindicalista Ana Carina Castro denunciava, entre outros problemas, o pagamento incompleto do subsídio de alimentação.
4: A empresa que concessiona os bares dos comboios Alfa Pendulares e Intercidades retirou um direito que estava consagrado no AIE, que são os 22 dias de subsídio de alimentação. Recebem o subsídio de alimentação correspondente aos dias trabalhados. Mas o que nós temos no nosso AIE é os 22 dias de subsídio de alimentação. Estão a tirar 40 € em média a cada trabalhador.
0: A greve nos bares da CP começou hoje, dura por tempo indeterminado. De acordo com o sindicato, estará a ter uma adesão praticamente total. A Renascença já pediu à CP um balanço do impacto do protesto. Tudo para conferir, Zé, em
5: IR.pt. Foi a edição das 11 com o Vítor Mesquita.

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0: Eu sou o Fernando Martins e vou estar aqui ao seu lado até ao meio-dia.

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São 11:30. 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
2: Boa tarde, é meio-dia.

0: tarde com a Terra Nova é meio-dia e meia.
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Boa tarde, este é o Jornal Regional na Terra Nova. O diretor executivo do Serviço Nacional de Saúde esteve em Aveiro, de visita à Unidade Local de Saúde da região de Aveiro, visita que passou por algumas das áreas consideradas áreas mais críticas e diferenciadas do Hospital Infante Dom Pedro. Álvaro Almeida pretendeu conhecer as principais dificuldades enfrentadas e travar conhecimento com a nova administração desta estrutura de saúde. O detalhe da notícia é disponível em terranova.pt. Um homem na casa dos 50 anos foi detido ontem, domingo, em Águeda, na sua residência, por suspeita de abuso sexual sobre a enteada, uma menina de 10 anos. O caso está sob investigação da Polícia Judiciária e desencadeou-se a partir da denúncia da menor. Depois de ativada a GNR e de ter sido consumada a detenção, a PJ, a Polícia Judiciária, assumiu a investigação atendendo à natureza dos crimes. No desporto, depois da vitória histórica sobre a Espanha, na fase de apuramento para o Campeonato do Mundo de Basquetebol, a Seleção Nacional defronta hoje a Geórgia. Embalada pela vitória histórica 89-95, a Seleção Portuguesa enfrenta agora mais um teste duro, um teste de elevado grau de dificuldade. Portugal está no quarto lugar do grupo, um grupo que apura os três primeiros para o Campeonato Mundial. Frente a um rival direto, o jogo 2 em Matosinhos ganha assim importância acrescida. Jogo com lotação esgotada, como disse, marcado para esta segunda-feira, ao início da noite, às 19h, tem transmissão na RTP2. E o Beira-Marcha joga com o Belenenses na segunda eliminatória da Taça de Portugal em futebol. Depois do apuramento confirmado frente à União de Lamas, num jogo decidido na marcação de grandes penalidades, a equipa de Aveiro ficou a saber no fim de semana que o Belenenses regressa a Aveiro para recordar noites de futebol profissional. A equipa de Lisboa lidera a Série B da Liga 3 e luta pelo regresso aos campeonatos profissionais. O jogo vai ser disputado no fim de semana de 19 ou 20 de setembro no Estádio Municipal Aveiro Mário Duarte. E o Vista Alegre conquistou o troféu História e Dedicação na apresentação aos associados. Foi um fim de semana de festa para a formação da Vista Alegre, que apresentou o plantel e os novos equipamentos. Frente ao Ansan, equipa que joga em Coimbra, o encontro terminou empatado 0-0 no tempo regulamentar. Foi decidido nas grandes penalidades. A partida ficou ainda marcada pela apresentação do novo equipamento do Sporting da Vista Alegre, inspirado no trabalho histórico do estúdio italiano Pininfarina. O tal é o famoso Vista Alegre. Começa o campeonato, sabe-segue, no próximo fim de semana, no domingo à tarde, às 5h, em Oliveira do Bairro. As festas em honra de Nossa Senhora da Nazaré, na Gafanha da Nazaré, terminam hoje. Depois dos momentos altos do fim de semana, com a procissão nas ruas da cidade da Gafanha da Nazaré, a festa chega ao fim nesta segunda-feira, dia 31 de agosto. A festa assinala o aniversário da paróquia, 116 anos. É no largo 31 de agosto, precisamente, que se faz a animação 12 à noite. Há uma Eucaristia de Ação de Graças marcada para as 19h, animação musical com o grupo AVR, animação marcada para as 9h30 da noite, e Fernando Correia Marques fecha a festa da Gafanha da Nazaré às 10h30 da noite. Há ainda Fogo de Artifício, um espetáculo piromusical, marcado para a meia-noite desta segunda-feira. Em Ilhavo, as festas em honra do Senhor Jesus dos Navegantes, na cidade de Ilhavo, abrem na próxima sexta-feira, dia 4 de setembro, prolongam-se até a segunda-feira, dia 7, é mais um momento de devoção dos homens do mar. O Jardim Henriqueta Maia é o ponto de encontro, com exposições de artesanato abertas das 12 à meia-noite, tabernas abertas das 12 às 2 da manhã, integrando também a programação do festival Vamos à Ilha Voavô, assim denominado festival, com assim como se lê, vamos com B. Entre os momentos de maior significado estão a descida do Senhor do Altar para o Andor, a missa pelo povo de Ilhavo, a quinta campanha da confraria, o desfile das confrarias e a missa em honra do Senhor Jesus dos Navegantes. Logo no primeiro dia, às 9h, na próxima sexta-feira, como disse, há um momento especial, dedicado à descida do Andor, muito venerado pelas gentes do mar. A informação regional mantém-se atualizada em permanência em terranova.pt. Boa tarde.

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É 1:30. 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

Boa tarde, este é o Jornal Regional na Terra Nova. O diretor executivo do Serviço Nacional de Saúde esteve em Aveiro, de visita à Unidade Local de Saúde da região de Aveiro, visita que passou por algumas das áreas consideradas áreas mais críticas e diferenciadas do Hospital Infante Dom Pedro. Álvaro Almeida pretendeu conhecer as principais dificuldades enfrentadas e travar conhecimento com a nova administração desta estrutura de saúde. O detalhe da notícia é disponível em terranova.pt. Um homem na casa dos 50 anos foi detido ontem, domingo, em Águeda, na sua residência, por suspeita de abuso sexual sobre a enteada, uma menina de 10 anos. O caso está sob investigação da Polícia Judiciária e desencadeou-se a partir da denúncia da menor. Depois da ativada a GNR e de ter sido consumada a detenção, a PJ, a Polícia Judiciária, assumiu a investigação atendendo à natureza dos crimes. No desporto, depois da vitória histórica sobre a Espanha, na fase de apuramento para o Campeonato do Mundo de Basquetebol, a Seleção Nacional defronta hoje a Geórgia. Embalada pela vitória histórica 89-95, a Seleção Portuguesa enfrenta agora mais um teste duro, um teste de elevado grau de dificuldade. Portugal está no quarto lugar do grupo. Um grupo que apura os três primeiros para o Campeonato Mundial. Frente a um rival direto, o jogo 2 em Matosinhos ganha assim importância acrescida. Jogo com lotação esgotada, como disse, marcado para esta segunda-feira, ao início da noite, às 19h, tem transmissão na RTP2. E o Beira-Marcha joga com o Belenenses na segunda eliminatória da Taça de Portugal em futebol. Depois do apuramento confirmado frente à União de Lamas, num jogo decidido na marcação de grandes penalidades, a equipa de Aveiro ficou a saber no fim de semana que o Belenenses regressa a Aveiro para recordar noites de futebol profissional. A equipa de Lisboa lidera a Série B da Liga 3 e luta pelo regresso aos campeonatos profissionais. O jogo vai ser disputado no fim de semana de 19 ou 20 de setembro no Estádio Municipal Aveiro Mário Duarte. E o Vista Alegre conquistou o troféu História e Dedicação na apresentação aos associados. Foi um fim de semana de festa para a formação da Vista Alegre, que apresentou o plantel e os novos equipamentos. Frente ao Ansan, equipa que joga em Coimbra, o encontro terminou empatado 0-0 no tempo regulamentar. Foi decidido nas grandes penalidades. A partida ficou ainda marcada pela apresentação do novo equipamento do Sporting da Vista Alegre, inspirado no trabalho histórico do estúdio italiano Pininfarina. O tal é o famoso Vista Alegre. Começa o campeonato, sabe-segue, no próximo fim de semana, no domingo à tarde, às 5h, em Oliveira do Bairro. As festas em honra de Nossa Senhora da Nazaré, na Gafanha da Nazaré, terminam hoje. Depois dos momentos altos do fim de semana, com a procissão nas ruas da cidade da Gafanha da Nazaré, a festa chega ao fim nesta segunda-feira, dia 31 de agosto. A festa assinala o aniversário da paróquia, 116 anos. É no largo 31 de agosto, precisamente, que se faz a animação 12 à noite. Há uma Eucaristia de Ação de Graças, marcada para as 19h, animação musical com o grupo AVR, animação marcada para as 9h30 da noite, e Fernando Correia Marques fecha a festa da Gafanha da Nazaré às 10h30 da noite. Há ainda Fogo de Artifício, um espetáculo piromusical, marcado para a meia-noite desta segunda-feira. A informação regional mantém-se atualizada em permanência em terranova.pt. Boa tarde.

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1: Na contratação de seguros, aconselha-se a confirmação de que a entidade que presta o serviço está autorizada a operar em Portugal. A supervisão do setor cabe à ASF, Autoridade de Supervisão de Seguros e Fundos de Pensões, que regula as seguradoras, que assumem o risco e as indemnizações, mas também os mediadores, que prestam aconselhamento na escolha de apólices. A consulta deste registro garante a legalidade da atividade e potencia a prevenção de fraudes. Estabelecida a conformidade legal, a segurança do consumidor sai reforçada pela análise rigorosa das cláusulas contratuais antes da assinatura. É fundamental compreender as coberturas e as exclusões, garantindo que o produto responda às necessidades reais. Em situações de litígio ou dúvida persistente, o utilizador dispõe ainda do apoio do Simpas, um centro de arbitragem independente especializado na resolução de conflitos entre clientes e seguradoras. Estas ferramentas permitem que a subscrição de um seguro esteja assente em pilares de transparência e proteção jurídica.
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0: boa tarde, são 2:30.
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Boa tarde, este é o Jornal Regional na Terra Nova. O diretor executivo do Serviço Nacional de Saúde esteve em Aveiro, de visita à Unidade Local de Saúde da região de Aveiro, visita que passou por algumas das áreas consideradas áreas mais críticas e diferenciadas do Hospital Infante Dom Pedro. Álvaro Almeida pretendeu conhecer as principais dificuldades enfrentadas e travar conhecimento com a nova administração desta estrutura de saúde. O detalhe da notícia é disponível em terranova.pt. Um homem na casa dos 50 anos foi detido ontem, domingo, em Águeda, na sua residência, por suspeita de abuso sexual sobre a enteada, uma menina de 10 anos. O caso está sob investigação da Polícia Judiciária e desencadeou-se a partir da denúncia da menor. Depois de ativada a GNR e de ter sido consumada a detenção, a PJ, a Polícia Judiciária, assumiu a investigação atendendo à natureza dos crimes. No desporto, depois da vitória histórica sobre a Espanha, na fase de apuramento para o Campeonato do Mundo de Basquetebol, a Seleção Nacional defronta hoje a Geórgia. Embalada pela vitória histórica 89-95, a Seleção Portuguesa enfrenta agora mais um teste duro, um teste de elevado grau de dificuldade. Portugal está no quarto lugar do grupo. Um grupo que apura os três primeiros para o Campeonato Mundial. Frente a um rival direto, o jogo 2 em Matosinhos ganha assim importância acrescida. Jogo com lotação esgotada, como disse, marcado para esta segunda-feira, ao início da noite, às 19h, tem transmissão na RTP2. E o Beira-Mar joga com o Belenenses na segunda eliminatória da Taça de Portugal em futebol. Depois do apuramento confirmado frente à União de Lamas, num jogo decidido na marcação de grandes penalidades, a equipa de Aveiro ficou a saber no fim de semana que o Belenenses regressa a Aveiro para recordar noites de futebol profissional. A equipa de Lisboa lidera a Série B da Liga 3 e luta pelo regresso aos campeonatos profissionais. O jogo vai ser disputado no fim de semana de 19 ou 20 de setembro no Estádio Municipal Aveiro Mário Duarte. E o Vista Alegre conquistou o troféu História e Dedicação na apresentação aos associados. Foi um fim de semana de festa para a formação da Vista Alegre, que apresentou o plantel e os novos equipamentos. Frente ao Ansan, equipa que joga em Coimbra, o encontro terminou empatado 0-0 no tempo regulamentar. Foi decidido nas grandes penalidades. A partida ficou ainda marcada pela apresentação do novo equipamento do Sporting da Vista Alegre, inspirado no trabalho histórico estúdio italiano Pininfarina. O tal é o famoso Vista Alegre. Começa o campeonato, sabe-segue, no próximo fim de semana, no domingo à tarde, às 5h, em Oliveira do Bairro. As festas em honra de Nossa Senhora da Nazaré, na Gafanha da Nazaré, terminam hoje. Depois dos momentos altos do fim de semana, com a procissão nas ruas da cidade da Gafanha da Nazaré, a festa chega ao fim nesta segunda-feira, dia 31 de agosto. A festa assinala o aniversário da paróquia, 116 anos. É no largo 31 de agosto, precisamente, que se faz a animação 12 à noite. Há uma Eucaristia de Ação de Graças, marcada para as 19h, animação musical com o grupo AVR, animação marcada para as 9h30 da noite, e Fernando Correia Marques fecha a festa da Gafanha da Nazaré às 10h30 da noite. Há ainda Fogo de Artifício, um espetáculo piromusical, marcado para a meia-noite desta segunda-feira. A informação regional mantém-se atualizada em permanência em terranova.pt. Boa tarde.

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0: O secretário-geral do PS diz que as palavras do primeiro-ministro sobre pensões são importantes, mas está feito meio caminho para poder olhar para o orçamento. José Luís Carneiro diz que das quatro condições impostas pelo PS para avançar com o diálogo, metade estão cumpridas.
1: Veio dizer que nesta legislatura não haverá qualquer mudança das pensões. Isso para nós é uma palavra pública importante. A segunda tem que ver com a garantia também que veio dar o Governo de que pretende garantir financiamento para os projetos que estavam em curso, mesmo depois do plano de recuperação e de resiliência. É preciso agora dar seguimento prático a essa, digamos, mensagem que foi transmitida, e há que aguardar pelas duas outras questões, a revisão da Constituição e a resposta às tempestades. E depois, então, entraremos na avaliação do próprio Orçamento do Estado, quando ela for apresentada na Assembleia da República.
0: José Luís Carneiro em declarações em Moçambique. Luís Neves diz que está sereno e tranquilo e promete falar amanhã sobre os casos polémicos que o envolvem, justamente no dia em que o Chega promete apresentar uma moção de censura ao Governo, se o Ministro da Administração Interna não for afastado. Em declarações aos jornalistas, na Ilha da Madeira, o Ministro Luís Neves recusou comentar a ameaça.
2: Amanhã falaremos sobre esses assuntos todos. Estou absolutamente tranquilo. Estou aqui a trabalhar em prol da segurança do nosso país.
3: Mas porquê amanhã?
2: Porque é quando eu decido. Não é quando os senhores decidem, é quando eu decido.
0: Luís Neves esteve depois reunido com o presidente do Governo Regional da Madeira, Miguel Albuquerque. A Associação Sindical dos Profissionais da Polícia vai reunir-se no próximo dia 10 para decidir novos protestos a nível nacional contra a falta de respostas do Governo. A ASPA alega que os problemas na polícia se mantêm e critica a falta de resposta do Ministério da Administração Interna, sobretudo pelo cancelamento de reuniões de negociação que já estavam marcadas e que tinham sido dadas como garantidas. O CDS em peso no funeral do antigo dirigente Narana Coissoró, com missa celebrada esta tarde na Basílica da Estrela, em Lisboa, e cremação no cemitério do Alto São João, de Paulo Portas, à Assunção Cristas, passando por Ribeiro e Castro, todos os antigos presidentes do partido estiveram presentes na curta cerimónia na Estrela. À saída, o atual presidente centrista e ministro da Defesa, Nuno Melo, disse aos jornalistas que todo o CDS prestou uma última homenagem ao antigo líder parlamentar que morreu no sábado.
4: Não é por acaso que hoje o CDS está aqui representado em toda a sua dimensão. Aqui está a direção do partido, os deputados, os antigos presidentes, todos prestando homenagem a uma personalidade maior no partido, certamente, referência de todos nós, combativo, com valores, que teve uma vida cheia e que deixa esse exemplo e esse legado através dessa vida e desse esforço.
0: O funeral seguiu para o cemitério do Alto São João, em Lisboa, onde será celebrada uma cerimónia hindu, seguindo-se a cremação. Regressaram já esta tarde ao aeroporto do Porto os canoístas que trouxeram 4 medalhas dos Mundiais de Poznan, na Polónia. Foi o melhor resultado de sempre. Fernando Pimenta conquistou 2 títulos mundiais em K1000 e 5000 metros. Mostrou-se muito satisfeito.
5: Sabe sempre bem chegar a casa com 2 medalhas de ouro, voltar a bater recordes, voltar a subir ao patamar mais alto do pódio. No ano passado fui terceiro e este ano as coisas foram muito, muito tranquilas. A preparação também correu muito bem nesta última parte da época, e pronto, estava tranquilo, estava feliz, estava bem em termos físicos e consegui esta dobradinha.
0: A seleção portuguesa de canoagem está de facto parabéns. Inês terminou os Mundiais da Polónia na 7ª posição, com 4 medalhas, 2 de ouro para Fernando Pimenta, 1 de prata e 1 de bronze.
6: São boas notícias logo para terminar este mês de agosto, não achas, Anabela?
0: Exatamente, muito boas notícias.
6: Uma maravilha. Obrigada e até já.
0: Até já.

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5: Terra Nova, boa tarde, são 4:30.
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Olá, viva. Este é o Jornal Regional na Terra Nova. A Polícia Judiciária deteve em Arouca um septuagenário por abusar sexualmente de uma octogenária. O homem, com 72 anos, foi detido pelo crime de abuso sexual de uma pessoa incapaz de resistência que ocorreu num lar de idosos. O homem foi encontrado no interior do quarto da vítima, com 80 anos, a praticar atos sexuais de relevo. A mulher, que apresenta grande vulnerabilidade devido à sua condição de saúde, é completamente dependente dos funcionários da instituição. Apresenta incapacidade de fala e mobilidade reduzida, porque é incapaz de resistir a qualquer agressão. O detido será presente a um primeiro interrogatório judicial no Tribunal de São João da Madeira para a aplicação das adequadas medidas de coação. O diretor executivo do Serviço Nacional de Saúde esteve de visita à Unidade Local de Saúde da região de Aveiro. A visita passou por algumas das áreas mais críticas e diferenciadas do Hospital Infante Dom Pedro. Álvaro Almeida pretendeu conhecer as principais dificuldades enfrentadas e travar conhecimento com a nova administração desta estrutura de saúde. O detalhe da notícia é disponível em terranova.pt. Em Ilhavo, a Câmara Municipal, no novo ano letivo, vai apoiar as famílias na compra de cadernos de fichas para os alunos do primeiro ciclo do ensino básico, beneficiários dos escalões A e B de Ação Social Escolar, através do reembolso integral do valor pago. Com um investimento municipal na casa dos 12 mil euros, esta medida integra o Ano Municipal de Educação, reforça o compromisso do município com a promoção da igualdade de oportunidades e do sucesso escolar, contribuindo para reduzir os encargos das famílias com a compra de materiais pedagógicos essenciais. Pode ler-se num comunicado de imprensa enviado à redação Terra Nova. Esta medida integra quase 50 medidas previstas no Roteirómetro 2026, dando continuidade à concretização dos compromissos assumidos pela Câmara Municipal de Ilhavo na área da educação e no apoio às famílias. As pessoas, para beneficiarem deste apoio financeiro, os encarregados de educação deverão comprar os cadernos de fichas e garantir que a fatura ou o recibo é emitido em nome do aluno. Posteriormente, deverão digitalizar os comprovativos e submeter o pedido através de um formulário, disponível online no site da Câmara Municipal de Ilhavo. Isto a partir de amanhã, 1 de setembro. No desporto, depois da vitória sobre a seleção de Espanha na fase de apuramento para o Campeonato Mundial de Basquetebol, a seleção portuguesa defronta hoje a Geórgia. Embalada por uma vitória histórica em Espanha, 89-95, a seleção nacional enfrenta agora um teste de elevado grau de dificuldade, também de elevado grau de dificuldade. Portugal está no quarto lugar de um grupo que apura os três primeiros para o Campeonato do Mundo. Frente a um rival direto, o jogo marcado para Matosinhos é, assim, um jogo de importância acrescida. O jogo e o pavilhão têm lotação esgotada, encontro que começará às 19 horas, jogo que tem transmissão no Canal 2 da RTP. O Beira-Mar vai jogar com o Belenenses na segunda eliminatória da Taça de Portugal em futebol. Depois do apuramento confirmado frente à União de Lamas, num jogo decidido nos penaltis, a equipa de Aveiro ficou agora a saber, no fim de semana, que o Belenenses será o seu adversário, a equipa de Belém, que regressa a Aveiro para recordar noites do futebol profissional. A equipa lisboeta lidera a Série B da Liga 3, luta pelo regresso aos campeonatos profissionais. O Beira-Mar joga no Campeonato de Portugal. Este encontro será disputado no fim de semana, a 19 ou 20 de setembro. A data ainda é desconhecida. O Vista Alegre conquistou o troféu História e Dedicação no jogo de apresentação aos associados. Foi um fim de semana de festa para a equipa de Ilhavo, que apresentou o plantel e os novos equipamentos para a nova época desportiva. Frente ao Ansan, que compete na Associação de Futebol de Coimbra, nos campeonatos de Coimbra, o encontro terminou empatado 0-0 no tempo regulamentar, foi decidido nos penaltis. O jogo ficou ainda marcado pela apresentação do novo equipamento do Vista Alegre. O Vista Alegre, que começa o campeonato sabe-segue no próximo domingo, à tarde, às 5 horas, no campo do Oliveira do Bairro. As festas em honra de Nossa Senhora da Nazaré, na Gafanha da Nazaré, terminam hoje. Depois dos momentos altos do fim de semana, a festa prossegue e termina hoje à noite. Esta segunda-feira, dia 31 de agosto, a festa assinala o aniversário da paróquia, há 116 anos, criada. É precisamente no Largo 31 de agosto que se faz a animação noturna. Há uma Eucaristia de Ação de Graças, ao início da noite, a animação musical
com o grupo AVR, começará às 9h30 e depois às 10h30 da noite atua Fernando Correia Marques. A festa termina com um espetáculo piromusical à meia-noite. A festa do Senhor Jesus dos Navegantes em Ilhavo começa na próxima sexta-feira, dia 4 de setembro, prolonga-se até a segunda-feira. Trata-se de mais um momento de devoção dos homens do mar ao Senhor Jesus dos Navegantes. O programa pode ser conferido com detalhe no site da Terra Nova. Informação de novo atualizada aqui na Terra Nova às 5h30. Até já.

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1: O novo elevador da Glória em Lisboa deve estar pronto até ao final de 2029, tendo em conta a destruição provocada pelo acidente há um ano. Vai ser uma instalação nova, feita de raiz, anunciou há pouco a Carris, que promete uma solução absolutamente segura. A apresentação do projeto ainda decorre a esta hora e está a ser acompanhada pela jornalista Sandra Afonso, agora em direto. Boa tarde, Sandra. Que novidades foram anunciadas?
2: Boa tarde, a apresentação terminou mesmo agora. Posso destacar as palavras do Rui Lopo, presidente da Carris, que diz que será uma solução a 105 princípios, uma nova instalação, não uma reconstrução dada à destruição do equipamento que estava em circulação. Diz também que a solução tem de ser absolutamente segura, como referiste, com uma análise de segurança que vai abranger todas as operações de gestão. Vai manter a calçada da Glória, como é conhecida, com utilização pública compatível com a operação do futuro ascensor. O novo equipamento não vai reproduzir artificialmente o elevador e deverá proporcionar uma experiência segura, confortável e reconhecível. Terá acesso com acessibilidade por pessoas com mobilidade condicionada e reduzida. A equipa contratada deverá estar no terreno no início de 2027. Luís Gonçalves, diretor da Carris, destaca que vai ter lançado um caderno de encargos para concurso internacional que vai incluir as preocupações com o património, respostas tecnologicamente inovadoras e segurança. A monitorização do elevador e o respectivo espaço público serão constantes e a inauguração, como disseste, está prevista até o final de 2029. Ainda um pormenor que foi acrescentado pelo arquiteto Ricardo Beck Gordon, que o chafariz da Glória, hoje desativado, será reabilitado nesta solução.
1: A jornalista Sandra Afonso e aquilo que foi apresentado há pouco sobre o novo elevador da Glória em Lisboa, como ouvimos, deve estar pronto até ao final de 2029, sendo que a Carris admite que a instalação do novo elevador será uma intervenção complexa, dado o caráter histórico do local. O excedente do Estado encolheu para 282 milhões de euros até julho, são menos 2 mil milhões de euros em comparação com o mesmo período do ano passado, de acordo com a síntese da execução orçamental. Esta redução é explicada pelo aumento da despesa, sobretudo com o pagamento de dívidas vencidas do Serviço Nacional da Saúde, e do lado da receita fiscal, pelas moratórias e pela isenção de pagamento TSU para as empresas afetadas pelo comboio de tempestades. O secretário-geral do PS diz que as palavras do primeiro-ministro sobre as pensões são importantes, mas ainda só vai a 50% o caminho para negociar o próximo orçamento do Estado. José Luís Carneiro diz que das quatro condições impostas pelo PS para avançar com o diálogo, metade estão cumpridas.
3: Veio dizer que nesta legislatura não haverá qualquer mudança das pensões. Isso para nós é uma palavra pública importante. A segunda tem que ver com a garantia também que veio dar o governo de que pretende garantir financiamento para os projetos que estavam em curso, mesmo depois do plano de recuperação e de resiliência. É preciso agora dar seguimento prático a essa, digamos, mensagem que foi transmitida, e há que aguardar pelas duas outras questões, a revisão da Constituição e a resposta às tempestades. E depois, então, entraremos na avaliação do próprio Orçamento do Estado, quando ela for apresentada na Assembleia da República.
1: José Luís Carneiro em declarações em Moçambique. Luís Neves diz que está sereno e tranquilo depois da ameaça de moção de censura do Chega, se não sair do governo. O ministro da Administração Interna promete falar amanhã sobre os casos polémicos que o envolvem.
4: Amanhã falaremos sobre esses assuntos todos. Estou absolutamente tranquilo. Estou aqui a trabalhar em prol da segurança do nosso país.
5: Mas porquê amanhã?
4: Porque é quando eu decido. Não é quando os senhores decidem, é quando eu decido.
1: Luís Neves em declarações aos jornalistas na Ilha da Madeira, onde recusou comentar a ameaça feita pelo Chega. Entretanto, André Ventura veio anunciar que afinal vai reunir os órgãos do partido para decidir se avança ou não com a moção de censura. A Anacom multou a NOS em 350 mil euros em causa de alterações que a operadora fez às condições de contratos a mais de 820 mil clientes para a introdução de publicidade obrigatória nas gravações automáticas do serviço de televisão. No mês passado, a Anacom já tinha avançado com uma coima de 160 mil euros à Vodafone, também por alterações unilaterais às condições contratuais de quase 449 mil clientes. A União Europeia intercepta um navio suspeito de pertencer à chamada frota fantasma no Mediterrâneo. É já o sexto nos últimos meses, diz a chefe da diplomacia dos 27. Kaya Kallas explica que as vendas ilegais de petróleo russo através da frota fantasma representam uma fonte de financiamento crucial para a guerra da Rússia na Ucrânia. Em causa, navios que a Rússia registra em países terceiros para contornar as sanções internacionais. Morreu Ludger Marques, empresário e antigo presidente da EP, tinha 88 anos. A informação é avançada pela Associação Empresarial de Portugal, à qual presidiu durante 23 anos. O velório terá início amanhã, às 11 da manhã, na Igreja Matriz de Rio Mião. Lionel Messi anuncia não volta a jogar pela Argentina. Num longo texto, um dos maiores jogadores de futebol mundial anuncia que a final do último campeonato do mundo foi o último jogo em que vestiu a camisola da sua seleção nacional. Messi diz que chegou a hora, apesar de reconhecer que a decisão lhe dói muito, garantindo que deu tudo de si à seleção argentina. E de facto, Inês, feitas as contas pela seleção, o avançado argentino conquistou um Mundial, duas Copas América e uma finalíssima, além de um Mundial Sub-20 e uns Jogos Olímpicos.
5: Não é coisa pouca, não.
1: É, numa carta divulgada nas redes sociais, agradece a Deus por o ter feito argentino.
5: Que bem, que bem. Ficamos felizes então por Lionel Messi. Muito obrigada, Anabela. Até já.
1: Até já.

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Olá, viva. Este é o Jornal Regional na Terra Nova. A Polícia Judiciária deteve em Arouca um septuagenário por abusar sexualmente de uma octogenária. O homem, com 72 anos, foi detido pelo crime de abuso sexual de uma pessoa incapaz de resistência que ocorreu num lar de idosos. O homem foi encontrado no interior do quarto da vítima, com 80 anos, a praticar atos sexuais de relevo. A mulher, que apresenta grande vulnerabilidade devido à sua condição de saúde, é completamente dependente dos funcionários da instituição. Apresenta incapacidade de fala e mobilidade reduzida, porque é incapaz de resistir a qualquer agressão. O detido será presente a um primeiro interrogatório judicial no Tribunal de São João da Madeira para a aplicação das adequadas medidas de coação. O diretor executivo do Serviço Nacional de Saúde esteve de visita à Unidade Local de Saúde da região de Aveiro. A visita passou por algumas das áreas mais críticas e diferenciadas do Hospital Infante Dom Pedro. Álvaro Almeida pretendeu conhecer as principais dificuldades enfrentadas e travar conhecimento com a nova administração desta estrutura de saúde. O detalhe da notícia é disponível em terranova.pt. Em Ilhavo, a Câmara Municipal, no novo ano letivo, vai apoiar as famílias na compra de cadernos de fichas para os alunos do primeiro ciclo do ensino básico, beneficiários dos escalões A e B de Ação Social Escolar, através do reembolso integral do valor pago. Com um investimento municipal na casa dos 12 mil euros, esta medida integra o Ano Municipal de Educação, reforça o compromisso do município com a promoção da igualdade de oportunidades e do sucesso escolar, contribuindo para reduzir os encargos das famílias com a compra de materiais pedagógicos essenciais. Pode ler-se num comunicado de imprensa enviado à redação Terra Nova. Para beneficiarem deste apoio financeiro, os encarregados de educação deverão comprar os cadernos de fichas e garantir que a fatura ou o recibo é emitido em nome do aluno. Posteriormente, deverão digitalizar os comprovativos e submeter o pedido através de um formulário, disponível online no site da Câmara Municipal de Ilhavo. Isto a partir de amanhã, 1 de setembro. No desporto, depois da vitória sobre a seleção de Espanha na fase de apuramento para o Campeonato Mundial de Basquetebol, a seleção portuguesa defronta hoje a Geórgia. Embalada por uma vitória histórica em Espanha, 89-95, a seleção nacional enfrenta agora um teste de elevado grau de dificuldade, também de elevado grau de dificuldade. Portugal está no quarto lugar de um grupo que apura os três primeiros para o Campeonato do Mundo. Frente a um rival direto, o jogo marcado para Matosinhos é, assim, um jogo de importância acrescida. Jogo que tem transmissão no Canal 2 da RTP. O Beira-Mar vai jogar com o Belenenses na segunda eliminatória da Taça de Portugal em futebol. Depois do apuramento confirmado frente à União de Lamas, num jogo decidido nos penaltis, a equipa de Aveiro ficou agora a saber, no fim de semana, que o Belenenses será o seu adversário, a equipa de Belém, que regressa a Aveiro para recordar noites do futebol profissional. A equipa lisboeta lidera a Série B da Liga 3, luta pelo regresso aos campeonatos profissionais. O Beira-Mar joga no Campeonato de Portugal. Este encontro será disputado no fim de semana, a 19 ou 20 de setembro. A data ainda é desconhecida. O Vista Alegre conquistou o troféu História e Dedicação no jogo de apresentação aos associados. Foi um fim de semana de festa para a equipa de Ilhavo, que apresentou o plantel e os novos equipamentos para a nova época desportiva. Frente ao Ansan, que compete na Associação de Futebol de Coimbra, nos campeonatos de Coimbra, o encontro terminou empatado 0-0 no tempo regulamentar, foi decidido nos penaltis. O jogo ficou ainda marcado pela apresentação do novo equipamento do Vista Alegre. O Vista Alegre, que começa o campeonato sabe-segue no próximo domingo, à tarde, às 5 horas, no campo do Oliveira do Bairro. As festas em honra de Nossa Senhora da Nazaré, na Gafanha da Nazaré, terminam hoje. Depois dos momentos altos do fim de semana, a festa prossegue e termina hoje à noite. Esta segunda-feira, dia 31 de agosto, a festa assinala o aniversário da paróquia, há 116 anos, criada. É precisamente no largo 31 de agosto que se faz a animação noturna. Há uma Eucaristia de Ação de Graças, ao início da noite, a animação musical com o grupo AVR começará às 9h30 e depois às 10h30 da noite atua Fernando Correia Marques. A festa termina com um espetáculo piromusical à meia-noite. A festa do Senhor Jesus dos Navegantes em Ilhavo começa na próxima sexta-feira, dia 4 de setembro, prolonga-se até a segunda-feira. Trata-se de mais um momento de devoção dos homens do mar ao Senhor Jesus dos Navegantes. O programa pode ser conferido com detalhe no site da Terra Nova.

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1: Hoje vou falar sobre uma das coisas que mais satisfação nos dá quando se trata de trabalhar para a conquista dos nossos objetivos. Estou a falar da sensação que temos quando riscamos uma tarefa da nossa lista de pendentes. Quando olhamos para a agenda no final do dia e vemos que cumprimos com tudo o que tínhamos planeado. Vemos que cumprimos com tudo o que tínhamos previsto na agenda. Se porventura me disser que não usa a agenda, vou fazer de conta que não ouvi. Mas tomo nota para trazer o tema sobre a importância da agenda na sua vida e da liberdade que ela lhe dá. Agora, assumindo que tem as suas metas bem definidas e, dentro dos possíveis, tem o seu dia organizado, uma das sensações que maior satisfação nos dá é quando fazemos o que tem de ser feito dentro do prazo que tinha que ser feito. Quando cumprimos com o que nos propomos. Quando entregamos o tal trabalho que nos levou um tempo infinito e que foi penoso fazer, mas está feito. Quando conseguimos fazer o que estava planeado para este dia e ainda nos sobra tempo. Isto anima a continuar, a manter as boas práticas e, principalmente, a impedir que os maus hábitos dominem os seus dias e destruam os seus sonhos. Assim sendo, caso ainda não tenha atingido este ponto, analise o seu dia e anote todos os hábitos que tem, todas as coisas que faz normalmente ao longo do seu dia, as quais pode até não estar a dar conta do que as faz, porque este será o ponto de partida para a definição do que precisa ser mudado e o que deve ser mantido. Daqui, iremos retirar tudo o que não serve o seu dia e os seus propósitos, e também vamos identificar tudo o que deve ser mantido, todos os seus bons hábitos e todos os seus comportamentos que o impulsionam na conquista dos seus objetivos. A ideia aqui é reforçar o bom enquanto vamos substituindo e eliminando o mal, para que chegue ao final do seu dia cumprindo com aquilo que se propôs, para que continue a sua jornada cumprindo e continuamente reforçando o seu compromisso para com o seu objetivo. Desejo-lhe uma ótima semana e que continue a construir uma vida com muita liberdade, equilíbrio e felicidade.
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3: Terra Nova, boa tarde, são 6 horas.
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Olá, viva. Este é o Jornal Regional na Terra Nova. A Polícia Judiciária deteve em Arouca um septuagenário por abusar sexualmente de uma octogenária. O homem, com 72 anos, foi detido pelo crime de abuso sexual de uma pessoa incapaz de resistência que ocorreu num lar de idosos. O homem foi encontrado no interior do quarto da vítima, com 80 anos, a praticar atos sexuais de relevo. A mulher, que apresenta grande vulnerabilidade devido à sua condição de saúde, é completamente dependente dos funcionários da instituição. Apresenta incapacidade de fala e mobilidade reduzida, porque é incapaz de resistir a qualquer agressão. O detido será presente a um primeiro interrogatório judicial no Tribunal de São João da Madeira para a aplicação das adequadas medidas de coação. O diretor executivo do Serviço Nacional de Saúde esteve de visita à Unidade Local de Saúde da região de Aveiro. A visita passou por algumas das áreas mais críticas e diferenciadas do Hospital Infante Dom Pedro. Álvaro Almeida pretendeu conhecer as principais dificuldades enfrentadas e travar conhecimento com a nova administração desta estrutura de saúde. O detalhe da notícia é disponível em terranova.pt. Em Ilhavo, a Câmara Municipal, no novo ano letivo, vai apoiar as famílias na compra de cadernos de fichas para os alunos do primeiro ciclo do ensino básico, beneficiários dos escalões A e B de Ação Social Escolar, através do reembolso integral do valor pago. Com um investimento municipal na casa dos 12 mil euros, esta medida integra o Ano Municipal de Educação, reforça o compromisso do município com a promoção da igualdade de oportunidades e do sucesso escolar, contribuindo para reduzir os encargos das famílias com a compra de materiais pedagógicos essenciais. Pode ler-se num comunicado de imprensa enviado à redação Terra Nova. Para beneficiarem deste apoio financeiro, os encarregados de educação deverão comprar os cadernos de fichas e garantir que a fatura ou o recibo é emitido em nome do aluno. Posteriormente, deverão digitalizar os comprovativos e submeter o pedido através de um formulário, disponível online no site da Câmara Municipal de Ilhavo. Isto a partir de amanhã, 1º de setembro. No desporto, depois da vitória sobre a seleção de Espanha na fase de apuramento para o Campeonato Mundial de Basquetebol, a seleção portuguesa defronta hoje a Geórgia. Embalada por uma vitória histórica em Espanha, 89-95, a seleção nacional enfrenta agora um teste de elevado grau de dificuldade, também de elevado grau de dificuldade. Portugal está no quarto lugar de um grupo que apura os três primeiros para o Campeonato do Mundo. Frente a um rival direto, o jogo marcado para Matosinhos é, assim, um jogo de importância acrescida. Jogo que tem transmissão no Canal 2 da RTP. O Beira-Mar vai jogar com o Belenenses na segunda eliminatória da Taça de Portugal em futebol. Depois do apuramento confirmado frente à União de Lamas, num jogo decidido nos penaltis, a equipa de Aveiro ficou agora a saber, no fim de semana, que o Belenenses será o seu adversário, a equipa de Belém, que regressa a Aveiro para recordar noites do futebol profissional. A equipa lisboeta lidera a Série B da Liga 3, luta pelo regresso aos campeonatos profissionais. O Beira-Mar joga no Campeonato de Portugal. Este encontro será disputado no fim de semana, a 19 ou 20 de setembro. A data ainda é desconhecida. O Vista Alegre conquistou o troféu História e Dedicação no jogo de apresentação aos associados. Foi um fim de semana de festa para a equipa de Ilhavo, que apresentou o plantel e os novos equipamentos para a nova época desportiva. Frente ao Ansan, que compete na Associação de Futebol de Coimbra, nos campeonatos de Coimbra, o encontro terminou empatado 0-0 no tempo regulamentar, foi decidido nos penaltis. O jogo ficou ainda marcado pela apresentação do novo equipamento do Vista Alegre. O Vista Alegre, que começa o campeonato de Sabe-Segue no próximo domingo, à tarde, às 5 horas, no campo do Oliveira do Bairro. As festas em honra de Nossa Senhora da Nazaré, na Gafanha da Nazaré, terminam hoje. Depois dos momentos altos do fim de semana, a festa prossegue e termina hoje à noite. Esta segunda-feira, dia 31 de agosto, a festa assinala o aniversário da paróquia, há 116 anos, criada. É precisamente no Largo 31 de Agosto que se faz a animação noturna. Há uma Eucaristia de Ação de Graças, ao início da noite, a animação musical com o grupo AVR começará às 9h30 e depois, às 10h30 da noite, atua Fernando Correia Marques. A festa termina com um espetáculo piromusical à meia-noite. A festa do Senhor Jesus dos Navegantes em Ilhavo começa na próxima sexta-feira, dia 4 de setembro, prolonga-se até a segunda-feira. Trata-se de mais um momento de devoção dos homens do mar ao Senhor Jesus dos Navegantes. O programa pode ser conferido com detalhe no site da Terra Nova.

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3: Dá que pensar a repetição das causas da guerra, comprovando que não se aprende o suficiente para que se evitem novos conflitos. Tendo no passado dia 27 de agosto falecido o general sérvio-bósnio Ratko Mladic, que se encontrava a cumprir pena de prisão perpétua por crimes de guerra cometidos na sequência da desintegração da ex-Jugoslávia, importa recordar que as origens têm semelhanças com a atual guerra na Ucrânia, incluindo nas interferências externas. A Jugoslávia era uma confederação de 7 repúblicas com outros tantos povos. A República da Eslovénia foi a primeira a separar-se e Montenegro a última, mas ambas sem conflito. Em outras, houve guerra porque povos nessas repúblicas, até então integrados, passaram a ter razões opostas. Também o fim da ex-União Soviética levou a que várias repúblicas se tornassem independentes, umas mantendo a proximidade com a Rússia e outras, pelo contrário, optaram pela integração com a Europa Ocidental. Sobretudo a parte leste da Ucrânia teve, ao longo da história, uma forte ligação à Rússia, considerando-se russos muitos dos seus habitantes dessas regiões. Em 2014, uma vitoriosa revolução na Ucrânia quer também a integração na Europa Ocidental, mas não aceite pelos que se consideram russos. 8 anos sem solução levou a Rússia a invadir a Ucrânia e temos uma terrível guerra com tanta morte e destruição que 4 anos e meio depois não se sabe como e quando vai acabar. Não faltam exemplos pelo mundo fora de que, quando a diplomacia, os esforços de conciliação de diferentes razões, é encarada como única opção, é possível uma solução e a guerra não acontece. Mas quando interesses com poder e influência, nomeadamente externos, apostam na razão da força, dá que pensarem.

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1: Continua cortado e sem previsão para reabrir o IC1 junto à Ermida Sado, no concelho de Santiago do Cacém. O trânsito foi cortado às 5 da tarde devido a um incêndio que consome uma área de mato. De acordo com a Proteção Civil, o fogo teve origem numa viatura que se incendiou, alastrando ao mato. O fogo já está, entretanto, dominado, mas ainda se mantém no local 87 operacionais, apoiados por 4 meios aéreos. Há, entretanto, registro de 3 bombeiros com ferimentos ligeiros. Alunos com necessidades especiais não estão a conseguir vaga nas escolas. As queixas têm estado a chegar ao movimento para uma inclusão efetiva. As famílias desdobram sem contactos para encontrar um lugar numa escola pública. É o que tem feito Elsa Marujo, mãe de um menino de 7 anos com perturbação do espectro do autismo. Não tem colocação em nenhuma das 5 opções no Conselho de Sintra e já fez queixa na Provedoria de Justiça e ao Ministério da Educação. Confessa que, sem respostas, a família sente-se perdida.
2: Isto tem sido uma luta. Eu trabalho por conta própria, eu tenho que trabalhar e neste momento, a partir de amanhã, não tenho onde deixar o meu filho. Ele vai ter que ir trabalhar comigo. É uma angústia, não tenho ajuda, não posso deixar de trabalhar porque tenho que lhe pagar terapias e todo o resto. E pronto, é esta a nossa preocupação e não há uma resposta. As unidades estão cheias, há poucas unidades, estamos mesmo muito perdidos porque está aí o ano letivo.
1: Apesar da prioridade prevista na lei por ter relatório técnico pedagógico, também a filha de Tânia Costa ainda não tem vaga numa escola no concelho de Almada. Já fez inúmeros contactos por escrito e por telefone e queixa-se da falta de informação quando consulta o portal das matrículas.
3: Só diz o nome da criança, o número da matrícula e a aguardar a colocação. E depois consigo abrir a matrícula e aí é que diz em que escola é que está o processo. Só que esta última escola, já o processo já lá está há mais de 2 semanas. Ora, se não tem vaga ali, então que enviem para outra escola para perceber se a outra escola, que é a quinta vaga, tem ou não.
1: Relatos de família que não encontram vaga para os filhos com necessidades educativas especiais e que vai poder ler em rr.pt. A Carris não avança para já o valor da nova solução para o elevador da Glória. Um ano depois do acidente que fez 16 mortos, o presidente da Carris, Rui Lopo, promete uma solução segura e tecnologicamente avançada, pronta para circular em 2029.
4: Iremos intervir numa zona da cidade que é muito rica em património arqueológico e, portanto, como se costuma dizer, nunca se sabe o que é que vamos encontrar quando levantarmos toda a infraestrutura, mas é um equipamento seguro, é um equipamento moderno, uma cabine semelhante à anterior, mas não será em madeira, será em materiais que são, digamos, mais resistentes a qualquer embate, a qualquer circunstância, que são antifogo, que têm que cumprir tudo o que são normas comunitárias do ponto de vista da segurança destes equipamentos.
1: Sobre as vítimas e familiares do acidente há um ano, o presidente da Carris reafirma a solidariedade da empresa, admite que podem surgir mais processos em tribunal e não estranha que as conclusões do acidente ainda não sejam conhecidas.
4: É muito mais importante ser feito com rigor técnico e com confiança do que nos precipitarmos à procura de respostas só para apontar os dedos. Não, é preciso fazer as coisas com rigor e com confiança. Sobre as vítimas, é natural que venham mais processos, isso faz parte do direito que assiste às pessoas. Não temos conhecimento rigoroso de mais processos, quer dizer, as coisas estão em evolução, ou fazer muita coisa, mas é natural que assim aconteça.
1: O presidente Carris esclarece ainda que está em avaliação se será adaptada aos restantes elevadores da cidade o sistema escolhido para o novo elevador da Glória. O excedente do Estado encolheu para 282 milhões de euros até julho, são menos 2 mil milhões em comparação com o mesmo período do ano passado. De acordo com a síntese de execução orçamental, esta redução é explicada pelo aumento das despesas, sobretudo com o pagamento de dívidas vencidas do Serviço Nacional de Saúde. Na análise do economista João Duque, a situação nas finanças públicas aparenta estar relativamente controlada e registra, apesar de tudo, um saldo positivo. O economista acredita que o Ministro das Finanças tem instrumentos que lhe permitem chegar ao final do ano.
5: É uma coisa muito importante para ele, porque isso significa que, tendo em conta o ano que foi, e é importante percebermos que foi um ano em que houve um ataque à economia por via da inflação, um ataque às exportações portuguesas pelos Estados Unidos por via das tarifas de Trump e da instabilidade que a administração de Trump nos trouxe. E ainda por cima, com as tempestades que tivemos que fazer face, eu diria que este ano tinha muitas coisas para correr mal e o Ministro das Finanças é capaz de chegar ao fim do ano e dizer, bom, conseguimos passar o ano e apesar de tudo sobreviver, e isso é muito importante.
1: No outro plano, o economista João Duque admite uma subida das taxas de juros já no próximo mês, quando voltar a acontecer a nova reunião do Banco Central Europeu. Essa poderá ser uma consequência do aumento da inflação impulsionada pela subida do preço dos combustíveis. O jogo de apuramento para o Campeonato Mundo de Basquetebol, Portugal-Geórgia, começou há minutos, Sónia, no pavilhão de Matosinhos. Venceu o primeiro jogo frente à Espanha na sexta-feira, e se vencer hoje vai dar um passo de gigante rumo ao Campeonato do Mundo do Qatar. Entretanto, em Istambul, joga-se o Campeonato Europeu de Voleibol Feminino, Portugal-Polónia. A equipa lusa perdeu os dois primeiros sets, mas neste terceiro tem estado sempre na frente. Vamos ter de acompanhar para saber como termina, não é?
0: Olha, já agora que estamos numa de desporto, depois às 8, não é? Temos emissão especial de Bola Branca. A emissão começa logo depois das notícias das 8, para acompanhar o Benfica-Estoril.
1: Olha, no último segundo, deixa-me dizer que a Polónia está à frente. Mas vamos torcer para que Portugal volte a marcar.
0: Vamos continuar. Até já, Anabela. 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

Olá, viva. Este é o Jornal Regional na Terra Nova. A Polícia Judiciária deteve em Arouca um septuagenário por abusar sexualmente de uma octogenária. O homem, com 72 anos, foi detido pelo crime de abuso sexual de uma pessoa incapaz de resistência que ocorreu num lar de idosos. O homem foi encontrado no interior do quarto da vítima, com 80 anos, a praticar atos sexuais de relevo. A mulher, que apresenta grande vulnerabilidade devido à sua condição de saúde, é completamente dependente dos funcionários da instituição. Apresenta incapacidade de fala e mobilidade reduzida, porque é incapaz de resistir a qualquer agressão. O detido será presente a um primeiro interrogatório judicial no Tribunal de São João da Madeira para a aplicação das adequadas medidas de coação. O diretor executivo do Serviço Nacional de Saúde esteve de visita à Unidade Local de Saúde da região de Aveiro. A visita passou por algumas das áreas mais críticas e diferenciadas do Hospital Infante Dom Pedro. Álvaro Almeida pretendeu conhecer as principais dificuldades enfrentadas e travar conhecimento com a nova administração desta estrutura de saúde. O detalhe da notícia é disponível em terranova.pt. A Ilhavo, a Câmara Municipal, no novo ano letivo, vai apoiar as famílias na compra de cadernos de fichas para os alunos do primeiro ciclo do ensino básico, beneficiários dos escalões A e B de Ação Social Escolar, através do reembolso integral do valor pago. Com um investimento municipal na casa dos 12 mil euros, esta medida integra o Ano Municipal de Educação, reforça o compromisso do município com a promoção da igualdade de oportunidades e do sucesso escolar, contribuindo para reduzir os encargos das famílias com a compra de materiais pedagógicos essenciais. Pode ler-se num comunicado de imprensa enviado à redação Terra Nova. Para beneficiarem deste apoio financeiro, os encarregados de educação deverão comprar os cadernos de fichas e garantir que a fatura ou o recibo é emitido em nome do aluno. Posteriormente, deverão digitalizar os comprovativos e submeter o pedido através de um formulário, disponível online no site da Câmara Municipal de Ilhavo. Isto a partir de amanhã, 1 de setembro. No desporto, depois da vitória sobre a seleção de Espanha na fase de apuramento para o Campeonato Mundial de Basquetebol, a seleção portuguesa defronta hoje a Geórgia. Embalada por uma vitória histórica em Espanha, 89-95, a seleção nacional enfrenta agora um teste de elevado grau de dificuldade, também de elevado grau de dificuldade. Portugal está no quarto lugar de um grupo que apura os três primeiros para o Campeonato do Mundo. Frente a um rival direto, o jogo marcado para Matosinhos é, assim, um jogo de importância acrescida. Jogo que tem transmissão no Canal 2 da RTP. O Beira-Mar vai jogar com o Belenenses na segunda eliminatória da Taça de Portugal em futebol. Depois do apuramento confirmado frente à União de Lamas, num jogo decidido nos penaltis, a equipa de Aveiro ficou agora a saber, no fim de semana, que o Belenenses será o seu adversário, a equipa de Belém, que regressa a Aveiro para recordar noites do futebol profissional. A equipa lisboeta lidera a Série B da Liga 3, luta pelo regresso aos campeonatos profissionais. O Beira-Mar joga no Campeonato de Portugal. Este encontro será disputado no fim de semana, a 19 ou 20 de setembro. A data ainda é desconhecida. O Vista Alegre conquistou o troféu História e Dedicação no jogo de apresentação aos associados. Foi um fim de semana de festa para a equipa de Ilhavo, que apresentou o plantel e os novos equipamentos para a nova época desportiva. Frente ao Ansan, que compete na Associação de Futebol de Coimbra, nos campeonatos de Coimbra, o encontro terminou empatado 0-0 no tempo regulamentar, foi decidido nos penaltis. O jogo ficou ainda marcado pela apresentação do novo equipamento do Vista Alegre. O Vista Alegre, que começa o campeonato de Sabe-Segue no próximo domingo, à tarde, às 5 horas, no campo do Oliveira do Bairro. As festas em honra de Nossa Senhora da Nazaré, na Gafanha da Nazaré, terminam hoje. Depois dos momentos altos do fim de semana, a festa prossegue e termina hoje à noite. Esta segunda-feira, dia 31 de agosto, a festa assinala o aniversário da paróquia, há 116 anos, criada. É precisamente no Largo 31 de Agosto que se faz a animação noturna. Há uma Eucaristia de Ação de Graças, ao início da noite, a animação musical com o grupo AVR começará às 9h30 e depois, às 10h30 da noite, atua Fernando Correia Marques. A festa termina com um espetáculo piromusical à meia-noite. A festa do Senhor Jesus dos Navegantes em Ilhavo começa na próxima sexta-feira, dia 4 de setembro, prolonga-se até a segunda-feira. Trata-se de mais um momento de devoção dos homens do mar ao Senhor Jesus dos Navegantes. O programa pode ser conferido com detalhe no site da Terra Nova.

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2: Hoje, algumas das certezas que pareciam estruturantes da política internacional estão a desaparecer. A influência dos Estados Unidos é questionada, novas alianças militares estão a surgir, a guerra no Médio Oriente continua a testar os limites do direito internacional e, dentro da própria Europa, forças políticas que durante décadas estiveram nas margens aproximam-se cada vez mais do centro do debate. É legítimo, por isso, perguntar se estamos realmente perante uma nova ordem mundial e, sobretudo, que lugar ocupará a Europa nesse novo equilíbrio de poderes. Para nos ajudar a perceber este mundo em transformação, temos neste episódio da Integridade Mais Miguel Baumgartner, gestor, analista e comentador de política internacional, com especial atenção às questões geopolíticas, de segurança e política europeia. Miguel Baumgartner, bem-vindo à Integridade Mais, muito obrigado por ter aceitado o nosso convite. Fala-se cada vez mais de uma nova ordem mundial, mas na sua leitura estamos realmente perante uma mudança estrutural do sistema internacional, ou no fundo estamos apenas a assistir ao regresso da velha lógica das grandes potências em que cada uma tenta aumentar a sua esfera de influência?
3: Bom, muito obrigado por este convite e é um prazer e um gosto estar aqui. Eu acho que a sua pergunta já traz nela mesmo a resposta. Sim, nós estamos a ver aqui novamente dois blocos de divisão daquilo que é efetivamente a divisão de poderes mundial, através da economia, mas também através daquilo que são guerras indiretas, não diretamente duas potências, e quando dizemos duas potências estamos a falar dos Estados Unidos e da China, obviamente, não duas potências que estão a lutar diretamente no campo de batalha ou até diretamente no campo económico uma com a outra, mas vão utilizando os proxies, vão utilizando outras formas e outros campos de batalha. Mas estamos novamente a ver essa divisão. Para isso contribuiu bastante aquilo que tem sido a posição dos Estados Unidos já desde o primeiro mandato de Donald Trump. Depois tivemos um segundo mandato com Biden, um presidente muito fraco, politicamente e também em termos de intervenção, e hoje estamos a ver, né, neste ano e meio do segundo mandato de Donald Trump, temos efetivamente essa incapacidade dos Estados Unidos forçarem a mão, digamos assim, transformando vitórias militares em vitórias políticas, e depois, efetivamente, há aqui um denominador comum ou que junte estes dois blocos, que é efetivamente os dois olharem para a União Europeia e olharem para a Europa e gostarem ou preferirem de ver esta Europa fragmentada e não mais num conceito de Europa junta, quer seja económica, quer seja politicamente, e portanto é a única coisa que junta estes dois blocos que vão-se, digamos assim, degladiando um ao outro, mas de forma indireta.
2: Pegando então nas suas palavras relativamente ao novo posicionamento dos Estados Unidos no âmbito internacional, a Arábia Saudita, a Turquia e o Paquistão acabam de assinar um acordo de defesa conjunta que estabelece na prática que um ataque contra um dos três será considerado um ataque contra todos. Estamos perante o nascimento de um novo eixo de segurança no Médio Oriente e no mundo islâmico e sobretudo este acordo revela então a tal crescente desconfiança em relação às garantias de segurança dos Estados Unidos?
3: É exatamente isso. Este acordo existe, o acordo de Meca, existe por três ordens de razões. Primeiro, porque os Estados Unidos não mais conseguem garantir efetivamente segurança na região, e não conseguem garantir segurança na região porque perderam a hegemonia, e perderam a hegemonia com esta derrota estrondosa contra o Irão, onde não conseguiram transformar capacidade militar em vitória política. Depois, por razão de Israel, há a necessidade, e nomeadamente a Turquia, que não quer mais permitir o pensamento expansionista de Israel, e era necessário fazer uma aliança que trouxesse duas coisas, que juntasse o mundo sunita, em contraponto ao mundo xiita do Irão, e que trouxesse uma potência nuclear, e é por isso é que entra o Paquistão. Agora, tudo isto é feito com a grande organização e com a grande, digamos assim, a agremã daquilo que é a China, respectivamente, em utilizar, lá está, esta forma indireta de fazer política, utilizar esta, vamos lhe chamar, NATO do Médio Oriente, para impor a sua posição contra aquilo que tinha sido até agora a hegemonia dos Estados Unidos. Mas permita-me só terminar dizendo o seguinte: é muito culpa dos Estados Unidos, porque desde o final da década de 70, nomeadamente 79, com Jimmy Carter, quando tivemos a célebre o problema dos reféns já no Irão, os presidentes americanos têm grande dificuldade de entender como é que funciona a política e a política de alianças no Médio Oriente, e têm dificuldade de ler efetivamente como é que o Médio Oriente se posiciona relativamente também às superpotências.
2: Durante décadas, o Ocidente apresentou a democracia, os direitos humanos e o direito internacional como pilares da sua ordem política, mas perante o que está a acontecer em Gaza e os sucessivos alertas das Nações Unidas, essa autoridade moral parece estar a ser posta em causa. Considera que o Ocidente está a entrar numa contradição ao defender Israel, ou é possível separar a relação estratégica com Israel da defesa desses princípios?
3: Essa pergunta é uma pergunta difícil porque tem vários níveis, tem várias camadas, vou tentar fazer de forma sucinta. Primeira camada, Israel sempre, desde a sua fundação, se viu cercado por, efetivamente, países que não queriam a sua existência e países que foram, através do facto de serem contra a existência do Estado de Israel, foram criando grupos terroristas, foram financiando grupos terroristas, foram criando condições para que o terrorismo tivesse e florescesse não só na região, mas também mundialmente. Na questão dos direitos humanos, efetivamente, que a Europa, e nomeadamente os Estados Unidos, ou o mundo ocidental, teve muito mal relativamente à questão de Gaza, porque permitiu os horrores que aconteceram e até aquilo que foram números que nos podiam levar a considerar a existência de um genocídio. E obviamente que as Nações Unidas, que com este secretário-geral, António Guterres, perdeu importância porque António Guterres não quis ter umas Nações Unidas interventivas do ponto de vista diplomático na tentativa de criar, digamos assim, pontes. Não, ele quis escolher um lado, escolheu o lado mais woke, se me permite, do espectro. Portanto, o problema é que havia sempre aqui um contraponto, que era como defender os direitos humanos, as liberdades e as garantias, sem ferir o país da região, que ainda é uma democracia, apesar de ter grandes problemas, mas que ainda é uma democracia, sem, de alguma forma, quebrar esses laços políticos que nós temos com Israel. E eu acho que nestes momentos, o que faltou, acima de tudo, ao espaço europeu, mais do que aos Estados Unidos, ao espaço europeu, foi coragem para tomar uma decisão política.
2: Nos últimos dias, vários países europeus condenaram a expansão dos colonatos israelitas na Cisjordânia. Devemos interpretar esta posição como uma defesa mais firme dos princípios do direito internacional, ou estas condenações continuam a ser, sobretudo, declarações políticas sem consequências concretas?
3: Eu acho que são mais declarações políticas sem consequências concretas. Veja-se aquilo que foi o pedido de vários países de efetivamente suspender o acordo de cooperação entre a União Europeia e Israel, e efetivamente aplicar sanções não só a Israel, mas nomeadamente aos políticos israelitas. Quando nós vimos, por exemplo, Ben Gavir dizer que se precisava de assassinar 30 a 40 pessoas por noite na Palestina, é efetivamente algo que o mundo ocidental não pode permitir e não pode compactuar com esta situação. E, portanto, condenar é necessário, porque é efetivamente uma intervenção política, mas esta intervenção política tem que ter consequências. E essas consequências têm que ser palpáveis. E há muito que a União Europeia já deveria ter suspendido efetivamente este acordo. E, portanto, há aqui coisas que podem ser feitas para aplicar e para mostrar que a União Europeia, que o mundo ocidental tem efetivamente não só a capacidade de se indignar e de dizer que o direito internacional, as liberdades, direitos e garantias do ser humano estão postas em causas, mas também dizer que Israel não cumpre os acordos que assina, e esta invasão através dos colonatos e da Cisjordânia é efetivamente o quebrar de um acordo e até de um acordo de princípio com a própria União Europeia. Mas isto tem que ser transformado não só em palavras, não só em declarações de Kaya Kallas ou de Ursula von der Leyen, mas também em decisões políticas concretas que possam mostrar a Israel de que a Europa, quando fala, impõe sanções.
2: Há uma acusação que atravessa hoje grande parte do chamado Sul Global, de que o Ocidente aplica dois pesos e duas medidas. Por um lado, invoca o direito internacional e os direitos humanos quando isso lhe convém, e por outro lado, relativiza esses mesmos princípios quando estão em causa os seus aliados. Acha que esta é uma crítica justa ou o Ocidente está simplesmente a enfrentar um mundo já não aceita a sua visão como universal?
3: O Sul Global tem, efetivamente, uma visão de que não mais quer ser visto como o primo pobre, como durante muitos anos foi visto. Durante anos muito foi visto o Sul Global, e quando eu falo Sul Global, falo América do Sul, África e grande parte da Ásia. E muitas vezes foi vista como o parente pobre. E, nomeadamente, quando nós vamos olhar para estes países, que muitos deles cresceram imenso, têm economias muito robustas, que têm importância económica a nível mundial muito grande, não mais querem estar sentados à mesa das crianças, se me permite esta expressão. E, portanto, muito desse problema foi, relativamente, por exemplo, ao processo europeu, foi a Europa ter deixado de olhar para esses países como parceiros de económicos na situação de desenvolvimento económico, mas muitas vezes nós olhávamos para estes países como simplesmente países que recebiam fundos europeus, fundos de ajuda, projetos ligados, por exemplo, a questões humanitárias e tudo isso. E o Sul Global foi-se desenvolvimento de uma forma brutal. Veja-se o que é o Brasil, por exemplo, veja-se o que é Taiwan, veja-se, por exemplo, o que é que foi economicamente a África do Sul durante muito tempo, e por isso levou ao aparecimento dos chamados BRICS. O Sul Global hoje tem um peso enorme, não só na economia mundial, e veja-se a importância que é, por exemplo, o acordo do Mercosul com a Europa, é um mercado que se abre, e um mercado com peso económico, mas acima de tudo naquilo que é também questões, por exemplo, como as terras raras, que existem no Brasil, e aí a China foi muito inteligente. Se nós tivéssemos que pintar a América do Sul, a África e a Ásia, entre azul para os Estados Unidos e vermelho para a China, posso-lhe dizer que mais de 92% desse mapa estaria pintado de vermelho. Portanto, a China soube fazer o papel como parceiro de desenvolvimento económico, sem olhar para questões de direitos humanos, de quem é que era o presidente, se aquele país era uma democracia ou não. O importante era fazer cooperação económica e, através da cooperação económica, fortalecer esses laços de interdependência.
2: No mundo cada vez mais marcado pela competição entre potências, a grande questão será saber se a política internacional regressará definitivamente à lei do mais forte. Fica por aqui este episódio da Integridade Mais. Foi nosso convidado Miguel Baumgartner, gestor, analista e comentador de política internacional. Eu sou o Jorge Cravo e convido-vos a seguir o dia-a-dia da All for Integrity nas redes sociais e através do site allforintegrity.org.

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